0: usado pelo pastor de cada igreja com as diretrizes da denominação. Esse manual do ministro dá todas as diretrizes a respeito da organização da igreja, como proceder em relação a casamento, funerais, batismos e outras atividades. Essas duas epístolas pastorais poderiam ser chamadas de o manual do ministro. A carta de Paulo a Tito é muito semelhante à primeira carta a Timóteo, exceto pela falta do toque pessoal que observamos na carta de Paulo a Timóteo. Aparentemente, a relação de Paulo com Tito era mais impessoal. Eles não deviam ser tão amigos, mas Tito era, provavelmente, o homem mais bem preparado para enfrentar situações problemáticas. A ênfase da carta de Paulo a Tito é: líderes santos para uma igreja santa. Nessa carta, Paulo parece dizer: Tito, a única maneira de plantar uma igreja em Creta é com líderes tementes a Deus, que terão cuidado com a doutrina e viverão em santidade. Esse parece ser o tema central deste manual do ministro. Já comentei com você sobre a dificuldade da tarefa que Paulo incumbiu a Tito. Por causa dessa incumbência tão difícil, podemos concluir que Tito devia ser uma pessoa madura, um pastor sensato, também um bom negociador, muito bom para questões de reconciliação e situações delicadas. No capítulo 1, versículo 5, Paulo escreveu para Tito: a razão de tê-lo deixado em Creta foi para que você pusesse em ordem o que ainda faltava e constituísse presbíteros em cada cidade, como eu o instruí. Tito, que resolvia os problemas para Paulo, foi designado para consertar um problema na igreja. Houve um problema em Corinto. Tito foi enviado para Corinto. Houve problemas em Creta. Tito foi enviado para Creta. No capítulo 1, temos a impressão que o problema na igreja de Creta era o mesmo enfrentado por Paulo em muitos lugares, como, por exemplo, na Galácia. Famílias inteiras se desviaram da graça de Deus porque judeus pregaram que eles deveriam manter a lei de Moisés para ser salvos, ou seja, ser circuncidados. Também havia pessoas em Creta que ensinavam falsas doutrinas porque queriam tirar dinheiro dos convertidos. Esses eram alguns dos problemas que Paulo queria que Tito tratasse. Como grande parte do conteúdo da carta de Tito assemelha-se ao conteúdo de 1 Timóteo, não será necessário repetir alguns trechos, como as qualificações dos bispos e pastores que já vimos em 1 Timóteo. Mas quero destacar que Paulo fez exortações importantes. Por exemplo: para os puros, todas as coisas são puras, mas para os impuros e descrentes, nada é puro. De fato, tanto a mente como a consciência deles estão corrompidas. Eles afirmam que conhecem a Deus, mas por seus atos o negam. São detestáveis, desobedientes e desqualificados para qualquer boa obra. Esta é uma palavra forte de Paulo a Tito. A beleza e outras coisas estão nos olhos de quem vê. Para o puro, todas as coisas são puras, mas para aquele cujo coração é impuro, tudo é impuro. No capítulo 2, versículos de 11 a 15, encontramos a essência e a beleza da mensagem de Paulo a Tito. Porque a graça de Deus se manifestou salvadora a todos os homens. Ela nos ensinou a renunciar à impiedade e às paixões mundanas e a viver de maneira sensata, justa e piedosa nesta era presente, enquanto aguardamos a bendita esperança, a gloriosa manifestação de nosso grande Deus e Salvador Jesus Cristo. Ele se entregou por nós a fim de nos remir de toda maldade e purificar para si mesmo um povo particularmente seu, dedicado à prática de boas obras. É isso que você deve ensinar, exortando-os e repreendendo-os com toda autoridade. Ninguém o despreze. Você já viu alguma igreja que se chamasse a Igreja da Manifestação? Eu já. Podemos dizer que a igreja definida por Paulo na sua epístola a Tito poderia ser chamada de a Igreja das Duas Manifestações. Nesse trecho, Paulo fala sobre duas manifestações e diz que a igreja foi feita para existir entre elas. Paulo escreveu: a graça de Deus se manifestou salvadora a todos os homens. Paulo estava se referindo à manifestação de Jesus no seu primeiro advento. O nascimento de Jesus Cristo em Belém é chamado de a encarnação de Deus. Deus veio em carne, toda a carne viu a salvação de Deus enquanto Jesus Cristo viveu sobre a terra durante 33 anos. Paulo chama isso de uma manifestação de Deus. Deus interceptou a história humana através de uma manifestação na Terra. Paulo está dizendo que a graça de Deus se manifestou e ensina que devemos viver neste mundo de maneira sensata, justa e piedosa, enquanto buscamos outra manifestação de Deus. Estamos buscando a manifestação gloriosa de Deus quando Jesus voltar no seu segundo advento. É por isso que um bom nome para uma igreja seria a Igreja das Duas Manifestações, porque a igreja existe entre estas duas manifestações de Deus. A graça de Deus que trouxe nossa salvação manifestou-se quando Jesus Cristo veio. Esta foi a primeira manifestação. O Novo Testamento fala 380 vezes que Deus vai se manifestar outra vez através de Jesus Cristo. Jesus Cristo vai voltar outra vez. A igreja existe entre estas duas manifestações. A graça de Deus que se manifestou quando veio a salvação e a manifestação de Deus que vai acontecer quando Jesus Cristo vier outra vez. Deus sabe precisamente como Ele quer que sua igreja seja entre estas duas manifestações. Devemos viver de maneira sensata, justa e piedosa na presente era. Na primeira manifestação de Cristo, Deus nos trouxe salvação. Ele nos redimiu porque queria para si um povo particular, purificado e zeloso de boas obras. A palavra particular, que Paulo usa aqui, significa específico ou único. Lembro-me de um homem que andava para cima e para baixo numa rua, carregando dois cartazes, um na sua frente e outro nas costas. Quando ele se aproximou, vi que o cartaz da frente dizia: "Sou bobo de Cristo." E depois que ele passava, podíamos ver que o cartaz das costas dizia: "Você é bobo de quem, hein?" Ele formava um sanduíche de Jesus, só que ao invés de pão, eram cartazes. Ele queria passar uma mensagem: "Sou bobo de Cristo, você é bobo de quem?" Nesta carta, Paulo está nos dizendo que estamos no meio de duas manifestações de Deus em Cristo. Um sanduíche também. Desde que Deus trouxe salvação até a segunda vez que Ele manifestar tudo, até o fim a igreja será este povo particular. Paulo não quis dizer que devamos ser sanduíches para o Senhor. Ele não disse que devamos usar cartazes nem nada parecido. Particular significa, nesse contexto, o mesmo que um diamante raro. Só existe um, nenhum outro igual. Tenho apenas um quadro de valor. Um quadro é de valor porque é o único. Foi nesse sentido que Paulo usou a palavra particular. Quando Deus decidiu que nós, que somos a igreja, seríamos um povo particular, Ele quis para si um povo redimido e puro, um povo muito especial para ser como Ele é. Talvez agora você entenda por que esta carta de Paulo a Tito poderia muito bem ser intitulada A Igreja das Duas Manifestações. Agora que você já entendeu isto, gostaria de finalizar sugerindo outro título ainda melhor. Que tal A Igreja de Três Manifestações? Entre a primeira manifestação de Cristo quando veio a salvação e a manifestação que ainda vai acontecer quando Cristo voltar, existe outra manifestação de Deus através de nós, seu povo particular. Deus, em sua providência soberana, planejou três manifestações. Deus escolheu você e eu para fazermos sua obra. Você se lembra do capítulo 15 do livro de João? Talvez você seja a única manifestação de Jesus que seu vizinho verá. Devemos ser embaixadores dele, do Senhor, seus representantes. Devemos ser Jesus para o mundo. Somos um povo particular. A ênfase que Paulo dá nesta carta é que o povo particular de Deus que compõe a Igreja de Cristo deve zelar pela sua doutrina vivendo de maneira santa. Deus manifestou, Deus vai manifestar e Deus se manifesta através de nossas vidas, seu povo particular, todos os dias. Esta manifestação atual de Deus através da sua igreja pode ser assim descrita. Estamos escrevendo um evangelho, um capítulo a cada dia, através daquilo que fazemos e dizemos. Os homens leem o que escrevemos, quer seja verdadeiro ou falso. Diga o que o evangelho é para você. Este é o evangelho pregado pela igreja de três manifestações, que consiste na manifestação de Deus, não em Cristo quando Ele trouxe salvação, nem quando Ele voltar outra vez, mas na manifestação através de nós para todo mundo que somos seu povo particular. A terceira manifestação é o desafio da carta de Paulo a Tito. Essa terceira manifestação foi o que nosso Senhor disse quando afirmou que somos como a cidade construída sobre o monte e que não pode ser escondida. Jesus definiu claramente esta terceira manifestação quando disse que devemos ser como a candeia que ilumina toda a casa. Jesus definiu esta terceira manifestação quando disse que devemos deixar nossa luz brilhar para que os homens vejam as nossas boas obras e glorifiquem a Deus Pai que está nos céus. Jesus definiu esta terceira manifestação quando disse que somos o sal da terra. Jesus definiu esta terceira manifestação quando nos disse, no capítulo 15 de João, que Ele nos escolheu e para que demos frutos que permaneçam. Jesus definiu esta terceira manifestação quando nos disse que Ele é a videira à procura de ramos. Ele é a videira e nós somos os ramos. Sem Ele nada podemos fazer, mas sem nós Ele nada fará. Jesus definiu a terceira manifestação quando mostrou em João capítulo 15 todas as razões por que devemos ser frutíferos. Infelizmente, o meu tempo acabou, mas antes de encerrar o programa, quero deixar com você este pensamento. Deus tem planos maravilhosos para a sua vida porque você faz parte do seu povo particular. Talvez você não se ache especial, você ainda não se achegou a Jesus Cristo e ainda não se entregou ao plano que Ele tem para a sua vida. Não deixe para amanhã. Pense nisso. Até o próximo programa.
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2: Disse Jesus: Eu sou o caminho e a verdade e a vida. Ninguém vem ao Pai senão por mim. João 14:6.

regozijai-vos sempre, orai sem cessar. Em tudo dai graças, porque essa é a vontade de Deus em Cristo Jesus para convosco. 1 Tessalonicenses 5, 16 a 18.

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1: Bem-aventurado e santo é aquele que tem parte na primeira ressurreição. Sobre estes não tem poder a segunda morte. Apocalipse 26.
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1: Aleluia! Graças a Deus.

Bom dia, gente. Bom dia a todos vocês. Graça e paz. Obrigado pelo carinho da audiência. Deus te abençoe grandemente em nome de nosso Senhor e Salvador Jesus Cristo. Nesta manhã, manhã de terça-feira, estamos no meio do ano, gente. Já pode começar a cantar adeus ano velho, feliz ano novo, né? Mês de junho. Mas é bênção de Deus, né? A gente fala que o tempo passa muito rápido e, na verdade, somos nós que passamos, né, gente? O ano é sempre o mesmo, 365 dias, 24 horas por dia. A gente é que tem muita ocupação. O homem moderno, ele se sobrecarrega de tantas ocupações, né? E a mais importante delas, nós não damos o devido valor, né? Qual é, Rubens? A mais importante delas é servir ao Senhor, e servir ao Senhor com alegria, tirar um tempo para as coisas espirituais, coisas que nem todo mundo dá o seu devido valor. Amém? Muito bom dia, está no ar o programa Amanhã com Deus, desta terça-feira. E você pode interagir conosco aqui no estúdio, estamos ao vivo com você, através do WhatsApp 4799-268-5364, 4799-268-5364. Muito bom dia!

0: Graças a Deus, você é muito bem-vindo aqui, você que nos ouve pela primeira vez, seja bem-vindo, que Deus, ele venha falar ao teu coração e venha trazer uma palavra de encontro à tua necessidade, amém? São 9 horas e 36 minutos agora, 9h36, eu já falei, mas não custa repetir. Estamos à sua disposição através do WhatsApp 4799-268-5364. Ontem não foi possível fazer o programa ao vivo, né? Além da correria do tratamento da irmã Margarete, eu amanheci com uma indisposição muito grande, com dores fortíssimas, e não foi possível fazer o programa. Fiquei de cama até meio-dia. E graças a Deus, a irmã Margarete fez ali uns remédios, um chazinho, fez umas orações e tive condições de trabalhar no período da tarde. Meu trabalho não é tão pesado, né? Meu trabalho é leve e eu tive condições de trabalhar no período da tarde. Hoje estamos ao vivo aqui com você, daqui um pouco mais a irmã Margarete no estúdio, né? Para reflexão, e nós já vamos com a primeira canção de hoje. Fico feliz que quando a gente não faz o programa ao vivo, vocês ficam preocupados. Eu sei disso que algumas pessoas ficam preocupadas e querendo saber o que aconteceu, e isso nos enche de alegria, porque isso é uma demonstração de amor, pessoas que têm um amor pelo nosso trabalho, têm um amor pela nossa vida e pela nossa alma, tá bem? A primeira canção de hoje é essa aqui, ó. Paulo Sérgio e Joselice, eu tive o prazer de conhecer esse casal de irmãos, e essa canção ela fala muito comigo. Valeu a pena esperar, valeu a pena esperar o tempo de acontecer. Tudo aquilo que passei era Deus me preparando para vencer. Ouça.
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0: Graças a bom Deus, valeu a pena esperar. Valeu a pena esperar o tempo de acontecer. Tudo aquilo que passei era Deus me preparando para vencer. É, Deus nos prepara. Deus nos prepara para vencer, mas muitas das vezes essa preparação parece que vai nos matar, parece que vai nos quebrar ao meio, né? Mas os propósitos de Deus geralmente a gente não entende. Às vezes nós andamos mais em círculo do que em frente por não entender os propósitos de Deus para a nossa vida. E eu penso, nas minhas experiências vividas, eu penso que quando nós, ao invés de questionar, nós aceitarmos e obedecermos e não ficar esperneando, igual criança birrenta, o processo torna-se muito mais rápido e... O que foi, mamãe Margarete?
1: Não, estou ouvindo.
0: O processo se torna muito mais rápido e mais eficiente e a dor é menor. Eu quero saber por que tu tá com essa, com essa expressão risonha aí. Ah. O que que houve?
1: Não ouvi nada.
0: Tu me disse bom dia ao menos? Aqui no estúdio, lá embaixo, tu já disse bom dia, mas aqui tu me disse bom dia?
1: Não.
0: Então fale, bom dia.
1: É, só na hora da minha entrada.
0: Ah, é? Então tá. Então tá bom. Então vamos lá, então. A hora que tu entrar, tu fala bom dia para mim, então. Tá, mas eu fiquei meio invocado com esse comportamento risonho aí. Não? Não precisa me preocupar? Então tá bom, tranquilo. Ah, eu disse que você pode interagir comigo aqui no estúdio através do fone WhatsApp 4799-268-5364 e alguém já fez isso. Eu clico, ele pensa. O computador que eu estou usando aqui na rádio, ele não tem memória, ele tem vagas lembranças. Então eu clico no negócio na segunda para ele abrir na quarta, na quinta. Eu preciso de um negócio rápido, tem que trocar isso aqui o mais rápido possível. Vamos lá. Deus deu, fez provisão até aqui, ele vai fazer. Nossa assessora para assuntos aleatórios, bom dia, Judite. Sabia que a Judite é nossa assessora para assuntos aleatórios? Foi eleita, tá, Judite? Você é nossa assessora para assuntos aleatórios. Bom dia, tudo bem? Fala, Judite, bom dia. Cadê a Judite? Não vai falar? Misericórdia.
2: Bom dia, Rádio Melodia.
0: Bom dia.
2: Estamos aqui na sintonia. Dizendo que a gente está aqui na intercessão por vocês.
0: Amém.
2: E sempre colocando diante de Deus a vida de vocês dois, né?
0: Amém.
2: Para que Deus continue usando e abençoando. Mas eu gostaria de pedir, se for possível, se tu encontrares aí a canção O Amor de Deus Não Passa, com a Joseli Scarabelli, eu gostaria de ouvir essa canção, que diz tudo com o que você falou no começo do programa, que tudo passa muito rápido, né? Mas o amor de Deus é o único que permanece para sempre.
0: Amém. Graças a Deus.
2: Para todos os ouvintes da programação. Obrigado.
0: Amém. Obrigado, Judite. Deus abençoe. Glórias a Deus. Muito bom dia. Faça como a Judite fez. O áudio dela veio baixinho, mano. Por isso que não dava mais para levantar. Tá? A bênção de Deus. O amor de Deus. Tu entendeu bem direitinho o nome da música? O amor de Deus, né?
1: Porque eu tô com meu...
0: Ah, sim, sim, sim, sim. Amém. Vamos ouvir essa canção aqui com Daniel e Samuel, Marcas de Batalha. E eu vou ver se eu acho essa música, tá bom? Se não achar hoje, eu rodo no próximo programa, tá bem? Vamos em frente, então. Daniel e Samuel, Marcas de Batalhas. Muitas das vezes passamos por lutas e por batalhas que ficam cicatrizes, ficam marcas, né? Para que nós... As cicatrizes, elas servem para que nós, cada vez que olha, cicatriz não dói. Se doer é porque não foi tratada, não foi curada, né? Mas, geralmente, todo ferimento de grande, né? Ele, às vezes, os pequenos também deixam cicatrizes. Mas a cicatriz é para que nós lembremos daquela situação, do livramento que Deus deu, poderíamos ter perdido um dedo, uma mão, um braço, né? E eu tive acidente mesmo, que poderia ter, cada vez que eu olho para essa cicatriz, um acidente que eu tive com um motor de popa, né? E poderia ter perdido o braço, né? Então eu olho para aquilo ali, eu lembro da situação e louvo a Deus pelo livramento, amém? E essa canção de Daniel e Samuel, ela fala das marcas de batalha que nós enfrentamos, amém? Graças a Deus. Vamos ouvi-la?

Graças a Deus, louvado seja o nosso Senhor e Salvador Jesus Cristo. Eu achei a música da irmã Judite, mas eu soltei o playback, né? Agora sim, agora a gente vai. Joseli Scarabelli, O Amor de Deus Não Passa, é um pedido da irmã Judite. Na sequência, então, vamos ouvir a irmã Margarete, tá bem? Graças a Deus.

0: Graças a Deus. Obrigado, irmã Judite. Realmente, o amor de Deus não passa. Eu gostei da novinha, a cantora. Bênção de Deus. Deve ter sido gravada há muito tempo, né? Glórias a Deus. São 10 horas e 1 minuto agora, 10 e 1 minuto. Vamos ao momento da reflexão e vamos ouvir mais uma canção, irmã Margarete. Está pronta aí? Amém? Graças a Deus. Hoje ela está disposta, afinada. Não falou ontem. Hoje ela está embalada. Bênção de Deus. Solta a vinheta então e vamos com a irmã Margarete com a reflexão para hoje.
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0: Graças ao bom Deus. Entre trancos e barrancos, né, a irmã Margarete chegou à conclusão de que ela não vai mais na van, porque tem que sair muito cedo, volta muito tarde, né? Então, ontem ela conseguiu se entender com o horário do ônibus e, na verdade, e daí ela pegou o ônibus certinho, agora ela já tá ficando a mocinha, já consegue pegar o ônibus direitinho. Foi que faz muito tempo que ela não anda de ônibus. Ela tem um cartão do cartão cidadão, né? Cartão cidadão, não, cartão do ônibus, sei lá. Eu também tenho. Nunca tinha usado, agora ela está prosa. Por que eu tenho cartão e não uso? Eu vou andar de ônibus. Agora a gente está programando fazer um turismo por Itajaí, fazer andar em todos os bairros de Itajaí com o busão. Né? Só eu parar de trabalhar, que tiver tarde livre, a gente vai fazer. Nós estamos programando isso faz tempo, né? Fazer um turismo por Itajaí. E até no Morro do Abacaxi, tudo quanto é linha, a gente ir, embarcar num e descer de um e embarcar no outro. Brincadeiras à parte, esposa, bom dia.
2: Bom dia, Rubens, bom dia a todos. Ele esquece que a irmã Margarete não tem muito tempo aqui, queridos. A irmã Margarete, meio-dia, tem que estar pronta, né? Isso porque eu dispensei, né? Como diz ele, a van da prefeitura para mim e para radioterapia. Porque se eu fosse com a van... Estou sentindo um eco, Rubens, no meu áudio ou é o meu fone? Eu acho que melhorou, sem eco agora. Beleza, na benção. Então, se eu tivesse que sair com a van, 10h30 eu teria que estar pronta. E eu não ia poder estar aqui, né? Então, eu decidi não ir com a van e ir de ônibus para que eu pudesse ter esse tempo aqui. E mesmo assim, ainda é um tempo reduzido, Rubens. Que a irmã Margarete tem que fazer almoço, né? Para meio-dia tá pronto.
0: Mas mesmo, tá pronta, com, esse, mesmo né? com esse tempo reduzido, Margarete, sou obrigado a registrar aqui. Né? Eu creio que ela deve estar nos ouvindo. Né? A tia Carol, que ministrou no último domingo o culto de crianças. Uma bênção, Deus abençoe. Né? Uma palestrante para infantil para, né, para crianças de 0 a 99 anos. Uma bênção de Deus, coisa linda, eu amei. Né? Em todo esse tempo que a gente congrega, né? E eu nunca tinha visto alguém ministrar com tanta ousadia, autoridade e unção, né, num culto infantil.
2: E graça, né?
0: E graça, muita graça. Viu, tia Carol, Deus. Se estiver nos ouvindo, né, Deus abençoe, nós abençoamos o teu ministério. Tá? Queremos um dia que Deus proporcione a honra de tê-la aqui no estúdio, aí você poder falar do seu ministério, falar do que Deus tem feito. Bênção de Deus, irmã Margarete.
2: Glória a Deus. Não é jogar confete, né?
0: A irmã Margarete até pensou que pensou, depois ela comentou, se soubesse, ela teria buscado um neto, para o neto poder ver aquela apresentação, aquela coisa linda que ela apresentou ali.
2: Amém, né? Glória a Deus. Ainda existe, queridos, ainda existe pessoas que fazem a obra de Deus com amor, com gratidão, com simplicidade, mas nessa simplicidade uma unção, uma graça, uma sabedoria de Deus. E eu louvo a Deus, né? Por pessoas... estar tão envolvida na obra de Deus, no amor de Deus, né?
3: Mergulhadas, né?
2: Mergulhada, né? E então, tem pessoas que dizem assim, ah, mas é um culto infantil, queridos. A mensagem, como diz o Rubens, né, Rubens? Era para as crianças de 99 anos também, né? Era para adultos, era... Ele abrangia toda a igreja, né, Rubens? Criança,
0: aquela explanação ali do Namã, né, Margarete?
2: Adolescente, os mergulhos do Namã, jovem, né? Adultos, né? Tremendo, queridos. Ainda existe. Ainda existe. Então, você, né? É, a gente não perguntou, né, Rubens, se tem trabalhos dela, né? Vídeos, a gente depois procura, né? Então, vale a pena a gente divulgar, porque são mensagens assim, vinda do trono, que nos fortalece, queridos. Mas vamos para a palavra, né? A irmã Margarete tem compromisso e vai ser assim, né? Por uns dias, né? E são 15 sessão de radioterapia, já fiz 3. Graças a Deus estou bem, não tenho tido nenhuma reação, né? E estou na dependência da graça e da misericórdia de Deus. E é necessário fazer, queridos, porque a gente, quando a gente passa por um tratamento médico, a gente precisa obedecer, né? É uma prevenção, então, por isso eu estou fazendo. Eu preciso cumprir esses dias, né? E conto com as vossas orações. Mas hoje eu quero falar um pouquinho, não posso me alongar muito, mas eu quero ler uma passagem que está aqui em Mateus 6, 14, 15. Queridos, essa mensagem é uma mensagem muito profunda. E eu quero dizer para você, ouça com o coração e deixe o Espírito Santo de Deus, né? Ouça tudo e retenha aquilo que o Espírito Santo de Deus falar ao seu coração. Porque Ele quer falar, queridos, mas Ele quer encontrar em nós um coração, né? Desejoso, aberto, não só ouvir. Porque quando nós ouvimos, querido, algo da parte de Deus para nós, nós precisamos tomar, né, um posicionamento diante daquilo que o Espírito Santo de Deus ministra, para que venha a libertação. O Senhor mostra, mas a decisão, a escolha é minha e sua, né? E às vezes ainda está meio obscurecido, e o Espírito Santo de Deus, que é aquele que nos conhece desde o ventre da nossa mãe, é Ele que traz a libertação quando nós, né, reconhecemos que precisamos da graça dEle, porque nós, na nossa força, nós não conseguimos. Muitas coisas nós não conseguimos, queridos. E tem certas libertações que é só na dependência da graça, né? Então, outro dia eu ainda falei aqui, e eu quero dizer para você que tem coisas que nós não conseguimos. Mas daí, irmã Margarete, te humilhe diante de Deus, reconheça e peça o perdão dEle, a ajuda dEle, a capacitação dEle, a força, a graça, querido, que nós precisamos, né? Para que venha verdadeiramente. Aí tem pessoas que dizem assim, ai, irmã Margarete, mas eu não aceitei Jesus, eu não sou uma nova criatura. Somos, queridos. Somos, mas às vezes lá no nosso interior existem sentimentos guardados que nós não reconhecemos, nós não entregamos a nossa vida por completo a Jesus, não entregamos. Então nós precisamos entregar, que às vezes nós ficamos carregando, né? Não abrimos mãos de certas coisas, aí é onde é que ficamos presos. Mas aqui eu quero ler com você Mateus 6, 14, 15, que nos diz, pois se perdoarem as ofensas uns dos outros, o Pai Celestial também perdoará vocês. Mas se não perdoarem uns aos outros, o Pai Celestial não perdoará as ofensas de vocês. Queridos, reconhecer Jesus, aceitar Jesus é muito bom, é maravilhoso. Mas ficar com o nosso coração fechado a sentimentos, Jesus não vai. Às vezes eu aceitei Jesus, mas tem algo na minha vida que não. Isso não. Mas nós precisamos sim. Se existe, queridos, algo que bloqueia, né, bloqueia, estancar ou até mesmo destruir o processo de restauração de seu relacionamento com Deus Pai, é a incapacidade de receber ou oferecer perdão. Sim, a falta de perdão pode nos levar a entrar em caminhos desagradáveis que nos levam a ficar perdidos ou conduzem a lugares perigosos. A única maneira de sair desse lugar é dar meia volta, renunciar o orgulho e caminhar em direção à cura. Precisamos, queridos, caminhar em direção à cura, buscar, até mesmo jejuar, se for necessário, buscar a presença de Deus em oração, para que o Espírito Santo de Deus leve ao aquebrantamento, ao reconhecimento dos nossos pecados, né, a nossa resistência humana, que muitas vezes não reconhecemos diante de Deus. Porque a palavra perdoar, queridos, significa literalmente cancelar, sim, abrir mão de seus direitos. Sim, precisamos abrir mão de nossos direitos. Significa libertação, querido, ou cancelamento de uma obrigação por parte do ofensor. Deus quer nos ensinar que o perdão não vem de nós, vem somente pela graça de Deus. Sim, mediante o sacrifício de Jesus, porque Ele também nos perdoou incondicionalmente. O maior sentimento, querido, do Pai para conosco é o amor. Aleluia! Então não se esqueça que o perdão não vem de nós. Muitas vezes nós queremos orar, buscar, perdoar, achando que vem de nós, que vai sair de nós. Não. Quando você buscar a Deus, reconheça que você mesmo não consegue, mas você reconhece que a graça de Deus, que nos foi oferecida, né, nos dada, concedida através do sacrifício de Jesus. Essa graça de Deus, queridos, é mediante o sacrifício de Jesus, não porque merecemos, não, porque Ele também nos perdoou. Nós precisamos perdoar. Quando reconhecemos esse amor, ele começa a crescer em nós, o perdão se torna cada vez mais natural, tornando-se quase instantâneo, por não termos em nosso coração espaço para ressentimentos. Guardamos tantos ressentimentos, queridos, nos nossos corações, mas perdoar não é fácil, requer renúncia, até mesmo do sentimento de injustiça, né? Da nossa justiça própria. Sim, requer a renúncia, querido, da nossa justiça. Aleluia. Esse sentimento, querido. Aleluia. A nossa justiça própria. Nós somos tão cheio, querido, dessa justiça própria. Aleluia. Perdoar dói, sim, mas na medida proporcional a como somos justificados ou machucados. Essa palavra aqui, queridos, justiça, ela fala muito ao meu coração. Sim, Porque muitas vezes nós queremos que a outra pessoa que nos magoou reconheça o seu erro. E ficamos com esse sentimento de justiça, justiça própria. A irmã Margarete passou por muitos processos para poder perdoar. Sim. E onde é que nós fomos justificados, queridos? No amor, na graça, na misericórdia do Senhor. Mas é necessário que quando nós perdoamos o próximo, soltamos um prisioneiro. E só depois descobrimos que nós mesmos éramos os verdadeiros prisioneiros. Porque a falta de perdão nos faz cativos daquele momento em que fomos feridos. Quantas vezes nós guardamos, né, esses sentimentos, querido, de momentos que fomos feridos e queremos fazer justiça. Isso é uma prisão, é uma cadeia espiritual. Aleluia. Sim. Eu, às vezes, eu acho que, nesse sentido, não houve, não há pessoas que foram tão aprisionadas por esse sentimento. Eu era uma pessoa muito justiceira e a minha última guerra foi deixar Deus me libertar da minha justiça própria. Porque Deus é justo, querido. Deus é justo, fiel, verdadeiro, aleluia. E Ele é aquele que faz justiça por nós. Ele é aquele que faz justiça por você. Então, se você tem algum sentimento, né, de justiça própria, de falta de perdão, a falta de perdão nos leva, sim, queridos, a esse sentimento de justiça própria. Deixe o Espírito Santo de Deus te levar, que na tua falta de perdão, esse sentimento de justiça própria, queridos, te leva a ser prisioneiro. Aleluia, mas hoje é dia. Hoje é o dia que o Senhor preparou. Aleluia. Ontem eu conversava com uma irmã, glória a Deus, que Deus proporciona esses momentos. Eu estava no ponto de ônibus para vir para casa e chegou uma irmã e a gente começou a conversar, porque onde a irmã Margarete está, a irmã Margarete está sempre atenta, né? Deus deu uma oportunidade. E a gente começou a conversar e a gente veio no ônibus sentada junto, continuando, conversando. E algo a esse respeito. E a gente combinou de marcar uma hora para ela vir aqui para a gente conversar, orar. Porque são pessoas, queridos, assim como eu, conhece Jesus, aceita Jesus como Salvador, mas tem uma alma aprisionada e nós precisamos deixar que a graça de Deus entre e desfaça nessas correntes malignas. Muitas vezes, queridos, é resistência maligna e muitas vezes é resistência humana, orgulho, sim, de não se render. Guarda esse sentimento de justiça própria. Se acha melhor do que o outro, aí há o orgulho. O orgulho impera, queridos. A soberba de se render à graça, à misericórdia de Deus. Aleluia. Então, queridos, perdão, segundo a Bíblia, é um mandamento. É o reflexo, sim, da graça divina. Sim, Ele liberta o coração da mágoa, destrava a comunhão com Deus. porque a falta de perdão, querido, nos trava da comunhão com Deus. Ele garante o nosso próprio perdão e traz cura. Sim, cura emocional, proporcionando uma vida de paz, de leveza e verdadeira reconciliação. Tem pessoas que não conseguem. Nesse processo de enfermidade que eu passei, eu sei que muitas pessoas passam e não entendem. É nesse momento que o Espírito Santo de Deus quer nos destravar, né? Tirar essas amarras do nosso coração. Eu tenho aqui em mãos, eu já li, mas eu buscava algo da parte de Deus. Sim, algo da parte de Deus. E eu não entendia. Não entendia, queridos. Mas há 2 anos atrás, vai fazer agora, uma pessoa me entregou, dia 12 de junho, faz 2 anos, que Deus me entregou, né, usando uma pessoa para me entregar uma mensagem. Ele disse: Margot, prepara o teu coração, pois Deus vai mudar muitas coisas. Ele vai te dar e te colocar em outras posições muito mais altas. Porém, tu terás que aceitar abrir mão. Muitas vezes nós não abrimos mãos, queridos. É até mesmo de sentimentos, ressentimentos. Sim, abrir mãos, eu teria que aceitar abrir mãos de algumas coisas para que a vontade de Deus acontecesse. Para que a vontade de Deus aconteça. Há 2 anos atrás eu passei a buscar Deus, para que Deus abrisse os meus olhos espirituais, porque às vezes nós estamos cegos espiritualmente para aquilo que Deus quer, queridos. E essa posição, esse lugar mais alto que Deus quer colocar nós, muitas vezes, queridos, é uma posição de comunhão com Ele, porque não existe lugar melhor.
3: Segundo a Bíblia, o perdão é um mandamento.
2: Aleluia. Então, queridos, esse lugar mais alto é a presença de Deus. Não é posição, não. Não é cargo, não é nada. Esse lugar mais alto é a presença de Deus, a comunhão com Ele. Porque aí o Espírito Santo de Deus nos leva, né? Abrir mão, sim, de muitas coisas que às vezes nós estamos grudados. Então não esqueça que o Senhor quer libertar, sim, os nossos corações de mágoas. Sim, porque isso impede a nossa comunhão com Deus, querido. Garante o nosso propósito de perdão e traz cura. Cura emocional. Proporcionando uma vida de paz, leveza e verdadeira reconciliação. Aleluia. Então, seja o sentimento que for que você está travado. Deixa o Espírito Santo arrancar. Muitas vezes, queridos, nós fechamos o coração. Não abrimos mão do nosso direito. Achamos que é direito nosso. Não, nosso direito, queridos, é viver à vontade, os mandamentos do Senhor. Muitas vezes, esse sentimento, queridos, que guardamos, ele é a alma. E perdoar remove o peso do ressentimento e traz a paz. Sim, nos traz paz ao nosso coração. Então eu creio que o Senhor já nessa manhã visitou corações, trazendo convicção. Sim, convicção. Porque não é a irmã Margarete que coloca no seu coração, é o Espírito Santo de Deus. Sim, Medite nessa palavra de Mateus 6 toda. Medite e deixe o Espírito Santo de Deus tomar o lugar de honra, que é aquele que Ele quer. Abra mão de todos os seus direitos, os seus caprichos, né? Eu sei que perdoar não é fácil. Ele requer renúncia. Muito temos que renunciar, queridos, por amor a Jesus e amor a nós mesmos, né? Porque como que queremos ter uma vida de intimidade, de mais liberdade? Não liberdade para fazer aquilo que queremos, não. De liberdade no Espírito, da presença de Deus, da comunhão com Ele. Amém? Então eu quero deixar aqui. E já quero, vamos orar, Rubens? Quero convidar você para orarmos. Que a irmã Margarete, nesse período, a irmã Margarete vai, né, se apressar um pouquinho, né, Rubens? Porque, mas amém, queridos. Eu renunciei de van, né, que eu pego aqui na porta, eles me deixam aqui. Porque senão esse horário eu teria que estar pronta. Mas se dá para conciliar, né, vamos conciliar as coisas, amém?

0: Deus é o nosso refúgio e fortaleza, socorro bem presente na hora da angústia. E nesta confiança, vamos falar com Deus agora. Formamos a corrente de oração com a irmã Margarete.
1: Graças a Deus. Irmã Margarete, eu não posso deixar para trás e não posso ignorar também o áudio aqui da irmã Jusilei. Eu vou soltar antes do momento da oração, tá bom? Irmã Jusilei, bom dia, querida. Tudo bem?
2: Paz do Senhor. Bom dia, irmão Rubens. Tudo bem?
1: Bom dia.
2: Não é para rádio, tá? É para você só.
1: Ah. Viu? Então tá. Depois eu escuto, então. Tá bom. Bênção de Deus. Irmã Margarete, momento da oração.
3: Glória a Deus, maravilhoso, eterno, soberano, Pai de amor. A Tua palavra tem nos ensinado nesse dia, Senhor. Ela nos ensina, é a nossa bússola, é o nosso pão diário. Que a falta de perdão, querido, a mágoa, sim, querido e amado Deus, Tu conheces a cada vida que tem sido ministrada nessa manhã. E eu quero Te pedir, Senhor, que Tu venha estar removendo toda a falta de perdão, toda a mágoa, toda a barreira, Senhor, que impede a nossa conexão contigo, a nossa conexão espiritual e até mesmo a nossa oração. Sim, ó Pai, quero Te pedir perdão. Sim, ó Pai, perdoa cada um. Nos perdoa, Senhor, que muitas vezes nós não abrimos o nosso coração para Ti, limitamos até onde Tu podes ir. Mas há vidas nesse dia sendo convencida pelo Teu Espírito Santo. Capacita cada um de nós, Senhor, a vivermos esse perdão. Sim, ó Pai. Assim como Jesus nos perdoa, Senhor, nós devemos perdoar, como disse essa palavra aqui em Mateus 6, pois se perdoarem as ofensas uns dos outros, o Pai Celestial também perdoará vocês. Precisamos perdoar, Senhor, para sermos perdoados. Mas se não perdoarem uns aos outros, o Pai Celestial não perdoará as ofensas de vocês. Que você seja liberto através da graça. Se independa unicamente, totalmente dessa graça. Peça perdão a Deus por ignorar muitas vezes essa graça. Não se colocar na dependência por essa resistência que há no seu coração. Peça perdão. Aleluia, e o Senhor vai entrar com o bálsamo, com a cura, com a libertação, porque só Ele vai aonde nós não podemos ir, e só Ele faz aquilo que nós não podemos fazer, mas aquilo que cabe a mim, cabe a você. Se posicione, e mesmo que você não sinta, mas declare com a sua boca, comece a profetizar: eu perdoo, eu já perdoei em nome de Jesus. O sangue de Jesus Cristo é aquele que me liberta. Comece a orar, declarar, e com certeza, quando nós nos sujeitamos a Deus e resistimos ao diabo, ele fugirá de vós. Você que tem reconhecido o Senhor Jesus nesse dia como seu Salvador e Senhor, saiba que o Senhor tem um presente maravilhoso, que é a alegria da salvação. E é para todos aqueles que reconhecem o sacrifício de Jesus e se sujeita a Ele. Então tenha um dia cheio da graça, da paz. E amanhã, se o Senhor nos permitir, estaremos aqui novamente. E você é nosso convidado a fazer essa programação, estando aí intercedendo por nós, intercedendo pelas vidas e das nações conosco. Amém, queridos? Ore por nós, ore pela irmã Margarete, que eu sou necessitada e carente da misericórdia, da graça de Deus e das vossas orações. Amém? Um bom dia na paz do Senhor Jesus. Amém.

te deixa. Graças a Deus. Muito bom dia a todos vocês, irmão Jusilei. Obrigado pelo carinho da audiência. Seu irmão que está aí, né? Um abraço. Deus

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10 horas e 45 minutos, agora 10h45, e com essa belíssima canção na voz de Andréia Fontes, nós chegamos ao final de mais um programa Amanhã com Deus, te convidando para amanhã. Amanhã, se Deus nos permitir, estaremos ao vivo com você para mais uma edição do programa Manhã com Deus. Esses dias, esse período aí que a irmã Margarete está passando por esse tratamento de radioterapia, né? Para quem não sabe, minha esposa está passando por um tratamento de câncer na mama, já fez cirurgia e agora tem que fazer algumas aplicações de radioterapia. Graças a Deus foi detectado bem precoce, né? E está bem tranquilo, tratamento tranquilo, não perdeu nenhum fio de cabelo. Se tivesse perdido também, glórias a Deus, né? Mas Deus no controle. Até o médico falou para ela, né? O médico lá da radioterapia, como é que ela descobriu. Ela disse que, e contou direitinho, ela disse: ah, então volte lá nesse ambulatório e dê um abraço, um abraço carinhoso nessa enfermeira, porque ela merece. O seu tratamento está bem tranquilo, porque foi descoberto precocemente. Então eu falo para você, mulher, tá? Não perca tempo, tá? Faça os exames, né, os exames periódicos, faça tudo o que tem que fazer, porque muitas das vezes um exame precoce pode salvar a sua vida. Amém? Beijo no teu coração, fique com Deus. E vem aí o pastor João Ripalharim com a mensagem, a oração de Davi. E logo mais 21h30 você tem o reprise desse programa em áudio. E o irmão ali da irmã Jusilei, tá o nosso convite aí, tá? Rádiomelodia.net, a irmã Jusilei vai ensinar como ouvir a gente, tá bom? Um abraço, gente, fiquem todos com Deus, muito grato a todos que estiveram conosco e até amanhã, se Deus nos permitir. Tchau, fui!

0: orarás a ele, e ele te ouvirá, e pagarás os teus votos. Também determinarás algum negócio, e ser-te-á firme, e a luz brilhará em teus caminhos. Jó 22, 27 e 28.
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2: 22:49.
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0: Jesus, porém, disse: Deixai as crianças e não as impeçais de virem a mim, porque das tais é o reino dos céus. Mateus 19:14.
2: 22:50.

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0: o maior homem da história. 19 longos séculos são passados. Personalidade central da raça humana. Líder da civilização moderna. Os exércitos deste mundo. As frotas que já se construíram. Os parlamentos que já se reuniram. Todos os reis que já reinaram. Postos todos juntos, não influíram tão poderosamente na vida da humanidade como fez esta vida singular. Jesus.
1: Muito além do que sonhei. Seria preciso um livro para contar tudo o que aconteceu desde então. Depois do lançamento de Alegria Real, já lancei outros 7 CDs. Siga em Frente em 2003, Vento do Espírito em 2005, Com os Olhos da Fé em 2007, Advogado Fiel em 2009, pelo qual fui indicada ao Grammy Latino. Em 2011, lancei meu primeiro DVD, Advogado Fiel, e o CD ao vivo. Depois lancei os CDs Aceito Teu Chamado em 2012 e Como Águia em 2014. Para a glória de Deus, todos os meus CDs alcançaram o CD de ouro, muitos foram platina e alguns platina duplo e platina triplo. Onde eu não posso ir, minha voz tem ido falar do amor de Deus e da salvação que temos em Cristo. A profecia dada à minha mãe, quando estava grávida de mim, hoje se cumpriu, infinitamente além do que poderia sonhar. Em 2007, casei com o Bruno, que foi meu primeiro namorado. E depois de perdermos um bebê em 2012, hoje temos um lindo filhinho, Benjamin, de quase 2 anos. Juntos temos muitas outras histórias para contar. Hoje eu sei que outras lutas virão, mas tenho certeza de que as vitórias serão transbordantes. Nenhuma luta é capaz de apagar os sonhos que eu carrego dentro do meu coração. Por isso eu gostaria de deixar uma mensagem para você que está me ouvindo ou lendo esse livro. Se temos a certeza de que Deus está no controle, não deve haver espaço para desânimo no nosso coração. Precisamos simplesmente confiar no Senhor e entender que a promessa pode até demorar, mas vai acontecer. Pois aquele que prometeu é fiel para cumprir. Se desanimarmos, se desistirmos, realmente nenhuma promessa vai se cumprir. E a responsabilidade não será de Deus, será nossa, porque paramos no meio do caminho. Agora, se perseverarmos até o fim, esperando pacientemente o tempo de Deus, a promessa, o sonho se realizará. Nem olhos viram, nem ouvidos ouviram, nem jamais penetrou em coração humano o que Deus tem preparado para aqueles que o amam.
0: Nem todo o que me diz, Senhor, Senhor, entrará no reino dos céus, mas aquele que faz a vontade de meu Pai que está nos céus. Mateus 7, 21.

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1: 23:17.
2: Eu sou o que vivo. Fui morto, mas eis que estou vivo para todo sempre. E tenho as chaves da morte e do inferno. Apocalipse 1:18.

0: os campeões aqui. Levante as mãos assim. Dá glória a Deus. Diga graças a Deus. Diga glórias a Deus. Podem sentar.
1: Entrai pela porta estreita, porque larga é a porta e espaçoso o caminho que conduz à perdição, e muitos são os que entram por ela. E porque estreita é a porta e apertado o caminho que conduz à vida, e poucos são os que a encontram. Mateus 7, 13 e 14.

0: glória a Deus!
1: E estas palavras que hoje te ordeno estarão no teu coração, e as ensinarás a teus filhos, e delas falarás sentado em tua casa e andando pelo caminho, ao deitar-te e ao levantar-te. Deuteronômio 6, 6 e 7.

0: Vai, pois agora, e eu serei com a tua boca e te ensinarei o que hás de falar. Êxodo 4:12.
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seu nome. 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

0: ti, Jesus. Faz digno.
1: Perseverai na oração, velando nela com ações de graças. Colossenses 4:2.

0: ao Rei dos séculos, imortal, invisível, ao único Deus, seja honra e glória para todo sempre. 1 Timóteo 1:17.
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2: 23:45.
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0: mas não perecerá um único cabelo da vossa cabeça. Lucas 21:18.
1: 23 horas e 51 minutos.

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1: 0:03.
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1: 0:16.
2: Mas tu, quando orares, entra no teu quarto e, fechando a porta, ora teu pai que está em secreto. E teu pai que vê em secreto te recompensará. Mateus 6:6.

Senhor Jesus. Nós precisamos do Senhor. Nós dependemos da Tua presença, Senhor. Nós não somos nada sem o Senhor. Por isso nós declaramos, meu Pai,

0: Nós não somos nada sem o Senhor. Nós declaramos, Senhor. Nós dependemos do Senhor. Aleluia. Aleluia. Glória a Deus.
1: Vede também os navios que, embora tão grandes e levados por impetuosos ventos, com um pequenino leme se voltam para onde quer o impulso do timoneiro. Assim também a língua é um pequeno membro e se gaba de grandes coisas. Vede com grande bosque um tão pequeno fogo incendeia. Tiago 3, 4 e 5.

pois o pecado não terá domínio sobre vós, porquanto não estáis debaixo da lei, mas debaixo da graça. Romanos 6:14.

0: A Ponte. 2 irmãos que moravam em fazendas vizinhas, separadas apenas por um riacho, tiveram um desentendimento. Foi a primeira grande desavença em toda uma vida de trabalho lado a lado. O que começou com um pequeno mal-entendido, finalmente explodiu numa troca de palavras ríspidas, seguidas por semanas de total silêncio. Numa manhã, o irmão mais velho ouviu alguém batendo à sua porta dizendo: "Estou procurando trabalho e talvez você tenha algo para mim." "Sim", disse ele, mostrando em seguida a fazenda do seu irmão mais novo além do riacho, contando que haviam brigado e que não podia mais suportá-lo. Então mandou construir uma cerca bem alta entre as duas fazendas, entregou o material e foi para a cidade. E quando voltou, não acreditou no que viu. Em vez de cerca, uma ponte foi construída ali, ligando as duas margens do riacho. Era um belo trabalho, mas o fazendeiro não gostou nada do que viu. As surpresas não pararam aí. Ao olhar novamente para a ponte, viu seu irmão se aproximando de braços abertos. Por um instante permaneceu imóvel do seu lado do rio. Então o irmão mais novo disse: "Você realmente foi muito amigo construindo esta ponte mesmo depois de tudo o que aconteceu." De repente, num só impulso, o irmão mais velho correu na direção do outro e abraçaram-se, chorando no meio da ponte. O homem que fez o trabalho estava de partida quando alguém disse: "Espere, fique conosco." E ele respondeu: "Não posso, tenho outras pontes para construir." Não deixe que cercas ou muros impeçam a sua aproximação com o próximo. Construa uma ponte sólida de amor, paz e comunhão.
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0: Quem tem ouvidos, ouça o que o Espírito diz às igrejas. O que vencer, de modo algum, sofrerá o dano da segunda morte. Apocalipse 2:11.
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2: 0:46.
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0: tu conservarás em paz aquele cuja mente está firme em ti, porque ele confia em ti. Isaías 26:3.
1: 0 hora e 51 minutos.

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1: 1 hora.
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Amarás, pois, ao Senhor teu Deus de todo o teu coração, de toda a tua alma e de todas as tuas forças. Deuteronômio 6:5.

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1: 1:15.
2: Eu repreendo e castigo a todos quantos amo. Sê, pois, zeloso e arrepende-te. Apocalipse 3:19.

Jesus dizia, pois, aos judeus que criam nele: Se vós permanecerdes na minha palavra, verdadeiramente sereis meus discípulos. João 8:31.

0: ainda que um exército me cercasse, o meu coração não temeria. Ainda que a guerra se levantasse contra mim, nele confiaria. Salmos 27:3.
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0: Pois quem quer amar a vida e ver os dias bons, refreia sua língua do mal e os seus lábios não falem engano. Aparta-te do mal e faça o bem, busque a paz e siga. 1 Pedro 3, 10 e 11.
1: Uma hora e 50 minutos.

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1: 2:04.
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4: Daquele dia e hora, porém, ninguém sabe, nem os anjos do céu, nem o Filho, senão só o Pai. Pois como foi dito nos dias de Noé, assim será também a vinda do Filho do Homem. Porquanto assim como nos dias anteriores ao dilúvio, comiam, bebiam, casavam e davam-se em casamento até o dia em que Noé entrou na arca, e não o perceberam até que veio o dilúvio e os levou a todos. Assim será também a vinda do Filho do Homem. Mateus 24, 36 a 39.

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1: 2:17.
2: Não prosperará nenhuma arma forjada contra ti, e toda língua que se levantar contra ti em juízo, tu a condenarás. Isaías 54:17.

Sonhei com Deus. Sonhei que Deus falou comigo dizendo: meu filho, eu estou aqui e sei o que pensas. E eu disse: então responde-me, Senhor, por que existem pessoas tão infelizes no mundo? Deus respondeu: se apressam em crescer e depois desejam ser crianças novamente. Perdem sua saúde para ganhar dinheiro. Em seguida, perdem o dinheiro para recuperar sua saúde. Pensam ansiosamente sobre o futuro e se esquecem de viver o presente, de tal forma que não vivem nem o presente nem o futuro. Vivem suas vidas como se nunca fossem morrer e morrem como se nunca tivessem vivido. Então perguntei: que lições de vida o Senhor quer que aprendam? E ele respondeu: que uma pessoa rica não é aquela que tem o máximo, mas sim a que precisa do mínimo. E que de nada vale o homem ganhar o mundo inteiro e perder a sua alma. E aprendam que eu estou aqui, sempre.

0: Altíssimo.
1: Elevo os meus olhos para os montes, de onde me vem o socorro. O meu socorro vem do Senhor, que fez os céus e a terra. Salmos 121, 1 e 2.

0: que desde a antiguidade não se ouviu, nem com ouvido se percebeu, nem com os olhos se viu um Deus além de ti, que opera a favor daquele que por ele espera. Isaías 64:4.
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Então andarás seguro pelo teu caminho e não tropeçará o teu pé. Quando te deitares, não temerás, sim, tu te deitarás e o teu sono será suave. Provérbios 3, 23, 24.

0: sabemos que todo aquele que é nascido de Deus não vive pecando, mas o que de Deus é gerado conserva-se a si mesmo e o maligno não lhe toca. 1 João 5,18.
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2: 2:48.
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0: conheçamos e prossigamos em conhecer ao Senhor. A sua saída como a alva é certa, e Ele a nós virá como a chuva serôdia que rega a terra. Oséias 6:3.
1: 2:53.
2: Glória ao nome, já se ouve um novo som, a expressão de poder, da adoração, vencerá o inimigo, é claro, a arte enganadora foi quebrada.

porque se com a tua boca confessares a Jesus como Senhor e em teu coração creres que Deus o ressuscitou dentre os mortos, serás salvo. Pois é com o coração que se crê para a justiça e com a boca se faz confissão para a salvação. Romanos 10, 9 e 10.

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1: 3:03.
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ela dará à luz um filho, a quem chamarás Jesus, porque ele salvará o seu povo dos seus pecados. Mateus 1:21.

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1: 3:17.
2: O que vencer será assim vestido de vestes brancas, e de maneira nenhuma riscarei o seu nome do livro da vida. Antes confessarei o seu nome diante de meu Pai, diante dos seus anjos. Apocalipse 3:5.

pegadas na areia. Esta noite eu tive um sonho. Sonhei que caminhava pela praia acompanhado do Senhor e que na tela da noite estavam sendo retratados os meus dias. Olhei para trás e vi que cada dia que passava no filme da minha vida surgiam pegadas na areia, uma minha e outra do Senhor. Assim continuamos andando até que todos os meus dias se acabaram. Então parei e olhei para trás. Reparei, em certos lugares havia apenas uma pegada, e esses lugares coincidiam justamente com os dias mais difíceis da minha vida, os dias de maior angústia, de maior medo, de maior dor. Perguntei então ao Senhor: Senhor, tu me disseste que estarias comigo todos os dias da minha vida e eu aceitei viver contigo, mas por que tu me deixaste nos piores dias de minha vida? E o Senhor respondeu: Meu filho, eu te amo. Disse que estaria contigo por toda a tua caminhada e que não te deixaria um minuto sequer, e não te deixei. Os dias que tu viste apenas uma pegada na areia foram os dias que te carreguei.

0: quem é este, que apesar de toda honra e glória, visitou minha casa e mudou toda a minha história? Quem é este que salva e perdoa os arrependidos, cicatriza as feridas da alma e levanta os caídos? O seu nome é Jesus.
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Assim que se alguém está em Cristo, nova criatura é. As coisas velhas já passaram, eis que tudo se fez novo. 2 Coríntios 5:17.

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1: 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Qualquer que confessa que Jesus é o Filho de Deus, Deus está nele e ele em Deus. João 4:15.
2: 3 horas e 50 minutos.

Uma carta de adeus. Acho que estas são as minhas últimas palavras. Está em tempo de saber a verdade. As drogas estão me matando. Conheci o tóxico ainda muito novo, através de uma pessoa que me apresentou aquilo que tiraria minha vida. Tentei recusar, mas disseram que não era homem, e então aceitei. No começo foram as torturas, depois o devaneio e a seguir a escuridão. Aí veio a falta de ar, o medo, as alucinações, e depois a euforia das drogas novamente. Eu me sentia mais gente do que as outras pessoas. Achava tudo ridículo e muito engraçado. Até Deus eu ridicularizava. Mas hoje eu reconheço que Deus é o mais importante de tudo no mundo, pois sei que não tenho a menor chance de viver. É muito tarde para mim. Mas tenho um último pedido a fazer. Diga a todos que em cada porta de escola, em cada cursinho de universidade, em qualquer lugar, há sempre alguém que irá mostrar-lhes o destruidor de suas vidas e que os levará à loucura e à morte. Não deixe que isso aconteça com você. Diga não às drogas, e sim a Jesus.

0: Glória a Deus.
1: Porque todos os que são guiados pelo Espírito de Deus, esses são filhos de Deus. Romanos 8:14.

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1: 4 horas e 17 minutos.
2: Mãos que fazem a diferença. Ao estender as mãos que poderiam imolar Isaac, Abraão ouviu o anjo do Senhor dizendo: não faça isso, pois sei que temes a Deus, pois não negaste o teu único filho. As mãos de Noé e de sua família construíram a arca que os livrou no dilúvio. Uma vara nas mãos de Moisés abriu o mar vermelho. A força do Senhor nas mãos de Sansão destruiu o templo do falso deus Dagom e seus seguidores. Uma harpa nas mãos de Davi trazia alívio e libertação. Um estilingue nas mãos de Davi se tornou uma arma poderosa. As pedras nas mãos de Elias se transformaram no altar da manifestação do poder de Deus. 2 peixes e 5 pães nas mãos de Jesus alimentaram multidões. Os pregos nas mãos do Filho de Deus significam a salvação do mundo inteiro. Coloque suas preocupações, interesses, temores, anseios e sonhos nas mãos do Deus vivo, pois elas farão a diferença também na sua vida.

O túmulo de Jesus. Quando visitamos um cemitério, encontramos muitos túmulos e sepulturas, monumentos de mármore enfeitados e canteiros floridos. Muitos personagens históricos foram sepultados com honrarias e em belos monumentos, tendo seus nomes e feitos gravados em mármore ou esculpidos em bronze, mas sempre com a frase "aqui jaz". O túmulo de Jesus é diferente de todos. Está vazio e aberto, pois o próprio anjo pronunciou: "Ele não está aqui, ressuscitou como havia dito", mostrando ao mundo a vitória do nosso Redentor. A ressurreição de Jesus é a garantia da nossa ressurreição.

mas onde o pecado abundou, superabundou a graça, para que assim como o pecado veio a reinar na morte, assim também viesse a reinar a graça pela justiça para a vida eterna, por Jesus Cristo nosso Senhor. Romanos 5, 20 e 21.

0: Ó vós todos os que tendes sede, vinde às águas. Isaías 55:1.
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0: Todo aquele, pois, que ouve estas minhas palavras e as põe em prática, será comparado a um homem prudente que edificou a casa sobre a rocha. Mateus 7:24.

0: o Senhor, permaneces eternamente, e o teu trono subsiste de geração em geração. Lamentações 5:19.
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2: 4:47.
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0: procura apresentar-se diante de Deus aprovado, como obreiro que não tem de que se envergonhar, que maneja bem a palavra da verdade. 2 Timóteo 2:15.
1: 4 horas e 52 minutos.

mas nós, porque somos do dia, sejamos sóbrios, vestindo-nos da couraça da fé e do amor, e tendo por capacete a esperança da salvação. Porque Deus não nos destinou para a ira, mas para alcançarmos a salvação por nosso Senhor Jesus Cristo. 1 Tessalonicenses 5, 8 e 9.

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1: 5:01.
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Seja bendito o nome de Deus para todo sempre, porque são dele a sabedoria e a força. Ele muda os tempos e as estações. Ele remove os reis e estabelece os reis. É ele quem dá sabedoria aos sábios e o entendimento aos entendidos. Ele revela o profundo e o escondido. Conhece o que está em trevas e com ele mora a luz. Daniel 2, 20, 21, 22.

um simples homem. Eis um homem que nasceu e cresceu em uma humilde aldeia. Trabalhou como modesto carpinteiro até os 30 anos. Foi somente durante os 3 anos seguintes que pregou sua mensagem. Nunca escreveu um livro. Nunca exerceu qualquer cargo. Nunca teve um lar. Nunca constituiu família. Nunca frequentou uma universidade. Nunca a planta dos seus pés pisara uma grande cidade. Nunca fez alguma coisa que pudesse aparentar grandeza. Nada teve em comum com este mundo, exceto o simples poder de sua singular personalidade. O seu nome é Jesus.

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1: 5:16.
2: E arrebatar-te-ei da mão dos malignos, e livrar-te-ei da mão dos fortes. Jeremias 16:21.

0: Fica conosco, Senhor, já se faz tarde.
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percorria Jesus toda a Galiléia, ensinando nas sinagogas, pregando o Evangelho do Reino e curando todas as doenças e enfermidades entre o povo. Assim a sua fama correu por toda a Síria, e trouxeram-lhe todos os que padeciam, acometidos de várias doenças e tormentos, os endemoniados, os lunáticos e os paralíticos, e ele os curou. Mateus 4, 23, 24.

0: que o Senhor não vê como vê o homem. Pois o homem olha para o que está diante dos olhos, porém o Senhor olha para o coração. 1 Samuel 16, 7.
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todos nós andávamos desgarrados como ovelhas. Cada um se desviava pelo seu caminho, mas o Senhor fez cair sobre ele a iniquidade de todos nós. Ele foi oprimido e afligido, mas não abriu a boca. Como um cordeiro que é levado ao matadouro, e como a ovelha que é muda perante os seus tosqueadores, assim ele não abriu a boca. Isaías 53, 6 e 7.

Vamos declarar nessa noite que não há Deus como o nosso Deus, que não há outro Deus como Ele. Ele é o nosso Deus ímpar, o nosso Deus singular. Vamos reconhecer nesse momento a grandeza desse Deus. Cantem todos.

0: Então veio a palavra do Senhor a Jeremias, dizendo: Eis que eu sou o Senhor, o Deus de toda a carne. Acaso alguma coisa é demasiado difícil para mim? Jeremias 32, 26, 27.
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2: 5:45.
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Então Jesus tornou a falar-lhes, dizendo: Eu sou a luz do mundo. Quem me segue de modo algum andará em trevas, mas terá a luz da vida. João 8:12.

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1: 6 horas.
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Quem é este que resolve os problemas quando eles quase nos consomem? Quem é este que enriquece os pobres e ensina os doutores? Quem é este que, por ter triunfado da morte, é o Senhor dos Senhores? Jesus.

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1: 6:16.
2: Tudo quanto tem fôlego, louve ao Senhor. Louvai ao Senhor. Salmo 156.

0: Aleluia.
1: Ouve e guarda todas estas palavras que eu te ordeno, para que te vá bem a ti e a teus filhos depois de ti para sempre. Se fizeres o que é bom e reto aos olhos do Senhor teu Deus. Deuteronômio 12:28.
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0: de quê?
1: De amor.
0: Quem pode aplaudir, aplauda ao Senhor.
2: Tendo ouvido falar a respeito de Jesus, veio por detrás entre a multidão e tocou-lhe o manto, porque dizia: se tão somente tocar-lhe as vestes, ficaria curada. E imediatamente cessou a sua hemorragia e sentiu no corpo estar já curada do seu mal. Marcos 5, 27 a 29.

0: não sabeis que o vosso corpo é santuário do Espírito Santo que habita em vós, o qual possuís da parte de Deus, e que não sois de vós mesmos? 1 Coríntios 6:19.
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2: 6:45.
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0: porque vós mesmos sabeis perfeitamente que o dia do Senhor virá como vem o ladrão de noite. Pois quando estiverem dizendo paz e segurança, então lhes sobrevirá repentina destruição, como as dores de parto àquela que está grávida, e de modo nenhum escaparão. 1 Tessalonicenses 5, 2 e 3.
1: 6 horas e 53 minutos.

0: porque Deus enviou seu Filho ao mundo, não para que julgasse o mundo, mas para que o mundo fosse salvo por ele. João 3,17.
1: Obrigado porque você veio nessa noite. Obrigado, Pai, porque tu estiveste aqui conosco. E nós queremos ser um em ti, com um só coração, numa só vida, num só Espírito.

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1: 7:01.
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a resposta de Deus. Quando você diz, não posso resolver, Deus diz, eu dirijo os teus passos. Quando você diz, é impossível, Deus diz, tudo é possível. Quando você diz, me sinto só, Deus diz, não te deixarei, nem te desampararei. Quando você diz, eu não posso fazer, Deus diz, tudo podes. Quando você diz, não mereço perdão, Deus diz, eu te perdoo. Quando você diz, tenho medo, Deus diz, não temas, eu sou contigo. Quando você diz, estou muito cansado, Deus diz, eu te farei descansar. Quando você diz, ninguém me ama de verdade, Deus diz, eu te amo. Quando você diz, não sei como seguir, Deus diz, eu te ensinarei o caminho. E quando perguntares, que caminho me conduz a Deus? Deus diz, meu filho amado Jesus

e não temais os que matam o corpo e não podem matar a alma. Temei antes aquele que pode fazer perecer no inferno tanto a alma como o corpo. Mateus 10, 28.

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1: 7:15.
2: Porque assim como a chuva e a neve descem dos céus e para lá não tornam, mas regam a terra e a fazem produzir e brotar, para que dê semente ao semeador e pão ao que come, assim será a palavra que sair da minha boca. Ela não voltará para mim vazia. Antes fará o que me apraz e prosperará naquilo para que enviei. Isaías 55, 10 e 11.

mais uma chance. Havia um homem muito rico que possuía muitos bens e um único filho, seu herdeiro, que gostava de fazer festas e estar com seus amigos e nunca ouvia os conselhos do seu pai. Um dia, o velho pai, já avançado em idade, disse aos seus empregados para construírem um pequeno celeiro. Dentro dele, o próprio pai fez uma forca e junto a ela uma placa com os dizeres: "Para você nunca mais desprezar as palavras de teu pai." E disse ao filho: "Eu já estou velho e quando eu partir, você tomará conta de tudo. Talvez você deixe a fazenda nas mãos dos empregados, venda todos os bens para se sustentar e gaste tudo. E quando não tiver mais nada, teus amigos se afastarão de você e só então se arrependerá amargamente de não ter dado ouvidos a teu pai. Foi por isso que construí essa forca. Ela é para você. Quero que prometa que se acontecer o que eu disse, você se enforcará nela." O jovem riu, achou um absurdo, mas para não contrariar o pai, prometeu, pensando que isso jamais pudesse acontecer. O tempo passou, o pai morreu e seu filho tomou conta de tudo. Mas assim como seu pai havia previsto, o jovem gastou tudo, vendeu os bens, perdeu os amigos e até a própria dignidade. Desesperado e aflito, começou a refletir sobre sua vida e viu que havia sido um tolo. E lembrou-se das palavras do seu pai. Pesaroso, o jovem levantou os olhos e avistou o pequeno celeiro. A passos lentos, dirigiu-se até lá e, entrando, viu a forca e a placa empoeiradas e então pensou: "Eu nunca segui as palavras do meu pai, não pude alegrá-lo quando estava vivo, mas pelo menos desta vez farei a vontade dele. Vou cumprir minha promessa. Não me resta mais nada." Então ele subiu nos degraus e colocou a corda no pescoço e pensou: "Ah, se eu tivesse uma nova chance." Então se jogou do alto dos degraus e por um instante sentiu a corda apertar sua garganta. Mas o braço da forca era oco e quebrou-se facilmente e o rapaz caiu no chão. Sobre ele caíram joias, esmeraldas, pérolas, rubis, safiras e brilhantes. A forca estava cheia de pedras preciosas e um bilhete. Nele estava escrito: "Esta é a tua nova chance. Com amor, teu velho e já saudoso pai." Deus é exatamente assim. Quando nos arrependemos, Ele sempre nos dá uma nova chance.

pelo que hoje deves saber e considerar no teu coração que só o Senhor é Deus. Em cima no céu e embaixo na terra não há nenhum outro. Deuteronômio 4:39.

0: assim resplandeça a vossa luz diante dos homens, para que vejam as vossas boas obras e glorifiquem a vosso Pai que está nos céus. Mateus 5,16.
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Mas regozijai-vos por serdes participantes das aflições de Cristo, para que também na revelação da sua glória vos regozijeis e exulteis. Se pelo nome de Cristo sois vituperados, bem-aventurados sois, porque sobre vós repousa o Espírito da glória, o Espírito de Deus. 1 Pedro 4, 13 e 14.

0: na minha angústia, clamei ao Senhor, e Ele me ouviu. Salmos 121.
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2: 7:47.
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0: quando isto que é corruptível se revestir da incorruptibilidade, e isto que é mortal se revestir da imortalidade, então se cumprirá a palavra que está escrito: tragada foi a morte na vitória. 1 Coríntios 15:54.
1: 7 horas e 52 minutos.

0: Quanto ao mais, irmãos, regozijai-vos, sede perfeitos, sede consolados, sede de um mesmo parecer. Vivei em paz, e o Deus de amor e de paz será convosco. 2 Coríntios 13, 11.
1: Dá licença. Ei, moço, você de costas.
2: Eu?
1: É, você mesmo. Trouxe o folheto pra você, tá?

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1: 8:16.
2: Mas fiel é Deus, o qual não deixará que sejais tentados acima do que podeis existir. Antes, com a tentação, dará também o meio de saída para que a possais suportar. 1 Coríntios 10:13.
3: Glória a Deus. Aleluia. Aleluia. Deus está trocando as suas vestes de

andando ali buscarás ao Senhor teu Deus, e o acharás. Quando buscardes de todo o teu coração e de toda a tua alma. Deuteronômio 4:29.

portanto, nós também, pois estamos rodeados de tão grande nuvem de testemunhas. Deixamos todo embaraço e o pecado que tão de perto nos rodeia e corramos com perseverança a carreira que nos está proposta, fitando os olhos em Jesus, autor e consumador da nossa fé, o qual, pelo gozo que lhe está proposto, suportou a cruz, desprezando a ignomínia, e está sentado à direita do trono de Deus. Hebreus 12, 1 e 2.

0: que vencer, eu lhe concederei que se assente comigo no meu trono. Apocalipse 3:21.
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0: sede vós também pacientes. Fortalecei os vossos corações, porque a vinda do Senhor está próxima. Tiago 5:8.
1: 8 horas e 53 minutos.

0: Deus tem planos para cumprir em nossas vidas. Essa é a mensagem de toda a Bíblia e é isso mesmo que estamos estudando aqui no Encontro com a Palavra, escrito pelo pastor Dick Woodward e narrado pelo pastor Edson Bruno. Fique atento a mais um programa que o Ministério Cooperativo Internacional leva a você. 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
1: Seja muito bem-vindo para mais um Encontro com a Palavra. Estou feliz com sua participação em mais esse estudo da Bíblia. Para aqueles que começaram a ouvir o programa há pouco tempo, quero contar que começamos o estudo da Bíblia a partir do livro de Gênesis no Velho Testamento e hoje já estamos no Novo Testamento, nas cartas do apóstolo Paulo. Aliás, estamos quase acabando mais esta divisão. Lembre-se que, desta vez, não estamos seguindo a mesma ordem em que as cartas foram escritas. Por isso, hoje falaremos sobre uma carta curta, mas muito interessante, de Paulo para um homem rico e convertido, chamado Filemão. Depois voltaremos para a segunda epístola de Paulo a Timóteo. Estamos quase concluindo o estudo das epístolas de Paulo. Filemão é a quarta carta de Paulo escrita da prisão. Como você verá nos próximos programas, a segunda carta de Paulo a Timóteo também foi escrita da prisão, o que totaliza 5. Apesar da carta de Paulo a Filemão ser uma carta mais curta, ela possui um conteúdo muito importante para aplicação, principalmente na área social. A razão de Paulo ter escrito esta carta foi a seguinte. Filemão era um gentil rico que vivia em Colossos. Parte da igreja de Colossos, para quem Paulo também escreveu uma carta, reunia-se na casa desse homem rico. Filemão era dono de um escravo chamado Onésimo. Onésimo significa útil, e talvez Filemão tenha lhe dado este nome porque ele fosse um escravo muito valioso. Aparentemente, Onésimo roubou o dinheiro do seu senhor Filemão e fugiu, tornando-se ao mesmo tempo fugitivo e ladrão. Mas quando Onésimo conheceu Paulo na cidade de Roma, converteu-se a Jesus Cristo. Ele nasceu de novo naquela prisão em Roma. Nascer de novo envolve arrependimento. E para cada pessoa, o arrependimento implica em algo diferente. Para Onésimo, arrependimento significou ter de voltar para seu mestre Filemão e encarar as consequências. Deve ter sido isso que Paulo falou para ele. Mas disse também que enviaria uma carta, porque conhecia Filemão muito bem. Foi através de Paulo que Filemão se converteu. Por isso, Paulo escreveu esta carta pedindo por Onésimo, para que Filemão o recebesse de volta, não como um ladrão ou um escravo fugitivo, mas como um irmão em Cristo. Quando Onésimo voltou para seu senhor Filemão, levou consigo esta carta de Paulo. Onésimo tinha fugido como um escravo e ladrão e agora voltava como um nascido de novo, um seguidor de Jesus Cristo. Esta é a história da carta de Paulo a Filemão. Mas quando começamos a lê-la, percebemos que, apesar de ser uma carta muito curta, possui um conteúdo prático-social muito importante com importantes implicações. Esta carta é uma obra-prima na questão da diplomacia. Paulo era um mestre em várias áreas. Ele nos deixou obras-primas nas áreas da teologia, teologia pastoral, ministerial e em muitas outras áreas. Agora iniciaremos o estudo de sua obra-prima na área da diplomacia, de ação social. Como já falei, alguns cristãos nos Estados Unidos, no Brasil e em outros países das Américas foram donos de escravos. Alguns deles gostavam de encomendar sermões que falassem sobre o que a Bíblia ensina aos escravos, principalmente os textos de Colossenses e Efésios, em que o apóstolo Paulo fala para os escravos servirem a seus senhores como ao próprio Senhor Jesus Cristo. Também comentei que esses mesmos senhores de escravos não queriam que seus escravos lessem a carta de Paulo a Filemão. Esta carta de Paulo a Filemão foi muito importante nos Estados Unidos durante a Guerra Civil, que girou principalmente em torno da escravidão, porque nessa carta está implícito que somos todos um em Jesus Cristo. Em Cristo não existe a diferença entre homem e mulher, livre, escravo, grego ou judeu. Somos todos um em Cristo. Quando o escravo Onésimo nasceu de novo, toda a sua vida e os relacionamentos que tinha, inclusive o relacionamento com seu senhor Filemão, isso mudou também. Como seu senhor era um nascido de novo, as implicações sociais e as aplicações dessa carta foram muito importantes. O relacionamento entre Filemão e seu escravo Onésimo mudou completamente. Esta carta tão curtinha é uma das cartas de maior impacto social que Paulo escreveu. Nessa leitura que faremos da carta que Paulo mandou através de Onésimo para Filemão, observe sua diplomacia e tato. Leia e observe como Paulo abordou de maneira positiva um problema tão delicado. Paulo, prisioneiro de Jesus Cristo, e meu irmão Timóteo, a você, Filemão, nosso amado cooperador, a irmã Áfia, provavelmente a mulher de Filemão, Arquipo, nosso companheiro de lutas, talvez o filho de Filemão e Áfia, e a igreja que se reúne com você em sua casa. É interessante que Paulo dirija a carta para toda a igreja que se reunia na casa de Filemão, porque Filemão ia tratar desse assunto com todos, não como um problema particular dele, mas um assunto a ser tratado com toda a igreja que se reunia na sua casa. E a saudação era sempre: graça e paz da parte de Deus, nosso Pai, e do Senhor Jesus Cristo. Esta é a parte diplomática da carta. Ao observar o objetivo de Paulo ao escrevê-la, observe como é bonito o modo como ele trata do assunto. Sempre dou graças a meu Deus, lembrando-me de você nas minhas orações, porque ouço falar da sua fé no Senhor Jesus e do seu amor por todos os santos. Encontramos aqui a primeira aplicação. Oro para que a comunhão que procede da sua fé seja eficaz no pleno conhecimento de todo o bem que temos em Cristo. Mais uma aplicação. Seu amor me tem dado grande alegria e consolação, porque você, irmão, tem reanimado o coração dos santos. Agora Paulo começa a entrar no assunto propriamente dito. Por isso, mesmo tendo em Cristo plena liberdade para mandar que você cumpra o seu dever, prefiro fazer um apelo com base no amor. Eu, Paulo, já velho, e agora também prisioneiro de Cristo Jesus. Isso é tocante, não é? Ficou difícil para Filemão responder essa carta, não? Bom, Paulo continua. Apelo em favor de meu filho Onésimo, que gerei enquanto estava preso. Agora ele tem até uma pontada de humor. Ele antes era inútil, mas agora ele é útil, tanto para você quanto para mim. O nome Onésimo significava útil, por isso Paulo brinca com as palavras. Mando-o de volta a você como se fosse o meu próprio coração. Gostaria de mantê-lo comigo para que me ajudasse em seu lugar enquanto estou preso por causa do Evangelho, mas não quis fazer nada sem a sua permissão, para que qualquer favor que você fizer seja espontâneo e não forçado. Paulo valorizava a qualidade que Deus nos deu do livre-arbítrio. Vocês estão lembrados como ele enfatizou esta questão quando falou do sofrimento dos santos nos capítulos 8 e 9 de 2 Coríntios? O ato de contribuir ou doar deve ser voluntário, conforme o coração. Deus ama o que dá com alegria. Um presente não deve ser dado sob coação. Isso era muito importante para Paulo. Paulo escreveu mais. Talvez ele tenha sido separado de você por algum tempo para que você o tivesse de volta para sempre, não mais como escravo, mas acima de escravo como irmão amado. Para mim, ele é um irmão muito amado e ainda mais para você, tanto como pessoa quanto como cristão. Assim, se você me considera companheiro na fé, receba-o como se estivesse recebendo a mim. Observe como Paulo continua nesta aplicação. Se ele o prejudicou em algo ou lhe deve alguma coisa, ponha na minha conta. Eu, Paulo, escrevo de próprio punho. Eu pagarei, para não dizer que você me deve a própria vida. Paulo se referiu ao fato de Filemão ter aceitado Jesus através de Paulo. Sim, irmão, eu gostaria de receber de você algum benefício por estarmos no Senhor. Reanime o meu coração em Cristo. Observe como Paulo é positivo. Escrevo-lhe certo de que você me obedecerá, sabendo que fará ainda mais do que lhe peço. Além disso, prepara-me um aposento, porque graças às suas orações espero poder ser restituído a vocês. Aqui Paulo está contando a Filemão que, como resultado de suas orações, ele seria solto da prisão em Roma, de onde estava escrevendo a carta. Epáfras foi pastor da igreja de Colossos, a igreja de Filemão. Então ele diz: Epáfras, meu companheiro de prisão por causa de Cristo Jesus, envia-lhe saudações, assim como também Marcos, Aristarco, Demas e Lucas, meus cooperadores. A graça do Senhor Jesus Cristo seja com o espírito de todos vocês. O ponto principal desta carta é que Paulo está dizendo a Filemão, o rico senhor de escravos, que Jesus transforma os homens e, quando isso acontece, ele também transforma a maneira como esta pessoa se relaciona com outros. Pense em como Jesus Cristo transformou a vida de Paulo. Paulo tinha sido um fariseu, um rabino, um zelote, e no seu zelo prendeu e levou à morte seguidores de Cristo. Pense em como Jesus Cristo transformou. Se não fosse assim, como um velho rabino fariseu como Paulo, que tinha sentado aos pés de Gamaliel, se relacionaria com um gentil como Filemão? Um judeu era proibido de visitar a casa de um não-judeu. Como então Paulo poderia se relacionar com Filemão se Cristo não tivesse transformado tanto um como o outro? Pior ainda, o que Paulo teria a ver com um escravo fugitivo feito Onésimo? Onésimo era um gentil, escravo, ladrão, fugitivo. O que um velho fariseu feito Paulo teria a ver com um homem feito Onésimo se Cristo não o tivesse transformado? A principal aplicação e implicação desta carta está na vida de Filemão. Imagine quanto Jesus transformou sua vida. Nesta carta, o apóstolo Paulo está sugerindo que as mudanças que Jesus fez na vida de Filemão deveriam atingir o seu relacionamento com o Onésimo, o escravo fugitivo. Depois pense em como Jesus transformou a vida de Onésimo. Ele era um ladrão e um escravo fugitivo. A pena para esses dois crimes era a morte. Ele tinha sido pego e seria morto, mas se converteu. E o apóstolo Paulo escreveu para seu senhor dizendo: quero que você o receba de volta. É claro que isso significava perdoar Onésimo e recebê-lo, não mais como um escravo fugitivo que deveria ser executado, não como um ladrão que deveria ir para a prisão. Ele queria que Filemão recebesse Onésimo como um irmão em Cristo. Isso não é demais? Ele tinha sido um escravo fugitivo, e Paulo diz: Filemão, receba-o como um irmão. Vocês não acham que, se Paulo tivesse um filho mesmo, de sangue, Filemão receberia bem? Paulo escreveu: apelo em favor de meu filho Onésimo, que gerei enquanto estava preso. Este é o amor de Cristo, o amor que transforma. Pense nisso e até o próximo programa.
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3: Ele enxugará de seus olhos toda lágrima, e não haverá mais morte, nem haverá mais pranto, nem lamento, nem dor, porque já as primeiras coisas são passadas. Apocalipse 21:4.

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1: 9:18.
2: E saiu do trono uma voz dizendo: Louvai o nosso Deus, vós todos os seus servos, e vós que o temeis, assim pequenos como grandes. Apocalipse 19:5.

sei que o Senhor não negará bem algum aos que andam corretamente. Eu te busco, Senhor, eu te busco com todo o meu coração, com todo o meu coração.

0: O Senhor é a minha força e o meu cântico. Ele se tem tornado a minha salvação. É Ele o meu Deus, portanto louvarei. É o Deus de meu Pai, por isso exaltarei. Êxodo 15, 2.
1: Glória ao Senhor Jesus. Aleluia. Levante as suas mãos.

할렐루야!

0: lançando sobre ele toda a vossa ansiedade, porque ele tem cuidado de vós. 1 Pedro 5, 7.
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0: Graças a Deus. Bom dia, gente. Muito bom dia mesmo. A doce graça de nosso Senhor Jesus Cristo para o teu coração nesta manhã. Louvado seja Deus. Eu tô rindo com o Gerivaldo Rodrigues aqui, nosso o rapaz que cuida da transmissão da melodia. Tô rindo com ele. A vida é desse jeito, viu, Gerivaldo? Obrigado aí, tá bom, querido? Deus abençoe todos vocês, em nome de nosso Senhor e Salvador Jesus Cristo. Lembrando que o programa Amanhã com Deus vai ao ar de segunda a sexta-feira, às 9h30 da manhã, ao vivo. E a cores não está indo porque nós não estamos transmitindo a live, né? Eu acredito que logo, logo aí, deixa nós ficar um pouquinho mais bonito, nós estamos muito feio, né, Gerivaldo? Eu acordei de bem com a vida hoje. De bem com a vida. Falando de bem com a vida, deixa eu rodar aqui a vinheta do De Bem com a Vida. Só um minuto aí.
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0: De bem com a vida. É, de bem com a vida. Gostou do De Bem com a Vida? Graças a Deus. Sabe de quem é essa música aí? Essa música é da autoria do Gerivaldo Rodrigues. Ele que fez com inteligência artificial. Pensa num cara esperto. Né, Gerivaldo? Bênção de Deus. Você pode interagir comigo aqui no estúdio através do WhatsApp 4799-268-5364. E hoje eu vou tentar um contato com o Gerivaldo, depois dessa música, pedir para ele passar para os nossos ouvintes mais ou menos como é que funciona esse negócio de transmitir via internet, né? Ele é fera nesse negócio aí, não só em transmissão via internet, mas em uma série de coisas aí envolvendo a internet. Ele é o, não vou dizer mago não, né? Mago não combina com cristão, ele é cristão. Ele é o fera da internet, né? Bênção de Deus, já estamos aí, uns 15 anos ou mais, aí nessa parceria. Amém? Graças a Deus, obrigado Deus pela vida do Gerivaldo Rodrigues. Bênção de nosso Deus, você pode mandar o seu recado aqui no estúdio através do WhatsApp 4799-268-5364, nosso velho e tradicional bom dia! Bom dia!
1: Bom dia!
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0: E a nossa primeira canção de hoje é essa aqui, ó. Em Tu Presença, graças a Deus quem canta, Danilo Monteiro, do CD Eres Tu. É uma das preferidas do Gerivaldo. Vamos lá então, canta Danilo Monteiro, aqui na Melodia, no ar, manhã com Deus, bom dia.

0: Graças a Deus, programa Manhã com Deus aqui pela Rádio Melodia.net, a sua rádio online. Louvado seja o nosso Jesus Cristo. Vimos Andréa Fontes, João Vil, 9 horas e 52 minutos. Eu estou aqui com o nosso querido amigo, irmão em Cristo, Gerivaldo Rodrigues, na linha. Não foi possível ligar através do WhatsApp direto no PC para jogar direto na mesa, então vamos na base do encosta-fone. Bom dia, Gerivaldo, está me ouvindo? Alô, bom dia. Deixa eu colocar aqui no Viva Voz. Pronto, bom dia.
1: Bom dia.
0: Bom dia, tudo bem, querido? Graça e paz, obrigado. Obrigado aí pelo carinho de nos atender, pelo carinho com que trata a Melodia, pela nossa amizade que já tem alguns anos, né? Eu já perdi até as contas. Tu sabe, Margareth, quanto tempo dura? Eu vou até abrir teu microfone para tu participar também. Não quer falar nada? A irmã Margareth, só no momento da reflexão. Ô Gerivaldo, diz uma coisa para nós aí. Curiosidade, eu sei que o pessoal que ouve a Melodia às vezes tem curiosidade. Como é que funciona esse negócio de rádio via internet? Eu, há mais de 20 anos atrás, eu dizia para a irmã Margareth, nega, um dia a gente vai falar e vai ver as pessoas. Um dia a gente vai isso, um dia vai aquela. Meu marido tá batendo biela, tá vendo bichinho. Conta para nós, Gerivaldo, como é que funciona esse mundo da internet, de transmissão online, que hoje prática tem muita, eu acredito que tem tantas rádios online que transmitem com exclusividade online quanto rádios convencionais. E a online, do meu ponto de vista, se supera. O que tu pode dizer para a gente como é que funciona esse mundo? Bom dia.
1: Bom dia. Então, praticamente uma rádio online, ela tem um processo tão grande que o ouvinte não tem ideia como, realmente não tem ideia como esse som sai daí, né?
0: Uhum.
1: E chega, uma hora ele tá analógico, outra hora ele tá digital, outra hora tá digital.
0: Uhum.
1: Imaginamos assim, uhum, um grande supermercado, um grande atacado como Atacadão, Açaí ou outras marcas que tem milhares de prateleiras ali e estão cheias de alimentos, né?
0: Cheio de produtos.
1: No caso da internet, ele está um armazém com nível de segurança militar, onde as pessoas não podem entrar facilmente, nem o funcionário ele pode desligar um equipamento ou mexer no fio sem autorização. Vamos dizer assim, como fosse produto, as empresas, tudo se trabalha em conjunto, em rede, né? Então,
0: sim,
1: nós vamos dizer que, como um grande supermercado, nós temos ali milhares de servidores, né, que estão ali ligados. E aquele servidor pertence a uma empresa, aquele outro pertence a outro. Ou seja, o som sai da sua máquina que está gerando, o seu computador hoje está tocando, mas,
0: sim,
1: podia ser um analógico, podia ser um disco que estivesse tocando.
0: Uhum.
1: Entraria através de um fio no computador. Esse computador estaria enviando o sinal através do encoder, que ele está codificando esse áudio em... ele não chega no servidor lá, volume, o servidor não tem volume, não tem qualidade.
0: Sei.
1: Tudo isso sai aquilo que está tocando na sua máquina, vai até o servidor. Onde que está esse servidor? O servidor pode estar em São Paulo, pode estar no Rio de Janeiro, pode estar em Miami, né, como é o nosso caso.
0: Sim.
1: Ou seja, muitas vezes o som sai de Itajaí, vai até São Paulo, de São Paulo ele vai até Fortaleza, no Ceará, pega o oceano, vai até Miami, e quando o cliente, que é o ouvinte, dá um clique em ouvir, simplesmente esse som retorna em fração de segundos.
0: Uhum.
1: Onde não tem corte, onde não tem nada disso, tudo é codificado e descodificado do lado do ouvinte, em tempo real, questão de segundos. Por isso que às vezes a pessoa diz, ah, mas eu estava ouvindo aqui ao vivo você falando e tem um delayzinho aí de 30 segundos.
0: Uhum.
1: Isso mesmo, até mesmo quando as pessoas estão assistindo, por exemplo, agora...
0: O jogo da Copa agora, né?
1: Ah, eu tava ouvindo na TV que é via antena e estava ouvindo na... o meu vizinho estava ouvindo na TV e só depois deu gol aqui porque uhum. demorou um pouquinho, isso é chato, coisa e tal. Esse delay pode ser chato, mas no fim das contas você que está ouvindo não sabe o processo, não sabe o caminho que esse Sim. áudio, esse vídeo fez, né? Muito uhum. grande, né? Uhum. O processo. E lá a máquina, ela está ligada, ou seja, um servidor é um computador, é como Sim. se fosse um celular, um computador, um notebook, mas vamos pensar que o celular, o equipamento do ouvinte, ele é um carro de passeio.
0: Sim.
1: E o servidor, ele é uma carreta, né?
0: Uhum.
1: Ele tem muita capacidade para servir a todos. É como uma cegonha que está levando ali 32 carros.
0: Sim.
1: Ou digamos que fosse uma cegonha que estivesse levando 3 mil carros. Uma cegonha muito grande.
0: Uhum.
1: Então, o servidor está servindo muita gente. Não é um servidor, um funcionário municipal, um funcionário federal, não. O servidor é outra coisa. É uma máquina também, né, que ela tem HD, ela tem espaço. A mesma coisa do site, que fica armazenado ali numa pasta no servidor. Muitas vezes o ouvinte, ele dá um clique, melodia.net, radiomelodia.net, pronto. A partir do momento ele busca ali o IP, busca o endereço, e em questão de segundos ele chegou em Curitiba, pronto. Então ali parou. Quando ele clica em ouvir, ele já está indo até Miami buscar o som.
0: Bacana, né? Ô, Gerivaldo, eu fico imaginando, eu fico pensando a capacidade de conexão de um servidor igual o YouTube aí que a gente viu agora nesse jogo Sim. da Copa aí com 20 milhões, 20 e tantos milhões de conexão, haja internet para suportar um negócio desse, né?
1: Exatamente, e tem que ser internet, e não existe milagre. Por exemplo, tudo é medido. Por exemplo, se for 1 litro de Coca-Cola, não cabe 2 litros de Coca-Cola.
0: Não.
1: Só cabe 1 litro.
0: Sim.
1: Pronto. A internet é assim também.
0: Uhum.
1: Se você está buscando uma quantidade, vai ser preciso que...
0: Suporte isso, né?
1: Aquele equipamento supra todo mundo com aquela quantidade.
0: Uhum.
1: Aí, muitas vezes, não é só um equipamento, é uma rede de equipamentos. Porque...
0: Verdade.
1: Um só equipamento não daria conta, um uhum. só servidor não daria conta. Então, são a rede de equipamento, que aí já é um outro procedimento.
0: Bacana.
1: Já chamamos de CDN, né?
0: Uhum.
1: Ou seja, aonde o ouvinte ele vai buscar, aí ele vai pegar acesso de uma máquina. O outro ouvinte vai buscar, vai pegar acesso de outra máquina.
0: Amém.
1: E assim por diante.
0: Ô, Gerivaldo,
1: e onde tem uma máquina mestre servindo a todas as outras máquinas.
0: Uhum. Me diga uma coisa, uns tempos atrás aí tinha um pessoal que fazia programa aqui na rádio, e aí um deles Sim. disse, o irmão Rubens, meus parentes lá do Paraná e tal, eles reclamaram comigo de que trava, né? Aí eu falei, querido, pode ser que trava lá, né? Acontece de um cliente, né, um ouvinte que está ouvindo ali, ouvir perfeitamente e o outro ter problema devido ao download dele, né? Acontece isso, não acontece?
1: Sim, porque o streaming é um fluxo, é um rio, é um cano de água que precisa estar fluindo. Se
0: Sim.
1: falta dados...
0: Uhum.
1: Na codificação, ali a máquina está pedindo 1, 2, 3, 1, 2, 3, 1, 2, 3 tal, e ele está enviando.
0: Uhum.
1: Aí se chega só o 1 e chega só o 3, então faltou a palavra, né? Então,
0: uhum.
1: o que acontece? Você tem que ter capacidade de enviar, tem que ter a capacidade de distribuir, mas também tem que ter a capacidade de receber.
0: Para quem? Para o pessoal que está ouvindo o Gerivaldo pela primeira vez, o Gerivaldo também é um apaixonado por rádio, né? É um dos caras que ainda escuta ondas curtas, né, Gerivaldo? E essa paixão a gente compartilha já de muito tempo, né? Infelizmente, né, Gerivaldo, acabaram com as AM no Brasil, né, que era o que nós gostava, né, e sobrou para nós aí e eu digo uma coisa, eu toda a vida disse e repito, a internet é a liberdade da comunicação. Antigamente só quem tinha o domínio das transmissões que fazia. Hoje qualquer um pode pegar um celular em qualquer parte do país ou do mundo e fazer uma transmissão em tempo real de um fato que está acontecendo ali, e ele ser o ponta, ele ser o primeiro a pegar aquela imagem, né? Tipo aconteceu no 11 de setembro lá no World Trade Center, né? Quem estava ali primeiro, que pegou a primeira imagem, ele tem o direito, porque é o direito de imagem, vendeu aquela imagem, né? Então a internet é a liberdade da comunicação. Em contrapartida também a internet deu voz para muita gente, né, que não deveria ter dado, né, Gerivaldo? Mas isso é assunto para criar polêmica e vai muito longe.
1: Por isso que temos que reter o bom, né, na Sim. internet, uhum. e descartar aquilo que não convém, aquilo que é lixo, né?
0: Amém.
1: Realmente, antes uma transmissão para ser feita via ondas curtas, você sabe que ia grandes equipamentos, Sim. antena,
0: transmissores,
1: muita
0: antenas,
1: energia, né?
0: pessoal do Gideão, acho que eu diga, né? Ô, Gerivaldo, e para nós finalizar, Gerivaldo, a irmã Margarete está aqui, ela tá planejando aqui, ela esperou por um passeio, 24 anos, né? E o passeio desses dois aí na terrinha aí, Gerivaldo, vai ser quando? Convite é o que não falta, né? Ela está aqui te ouvindo, não quer falar, mas está aqui te ouvindo. Nem um bom dia para ele, tu desce, né, Margarete? Vou abrir teu microfone e dar um bom dia para o Gerivaldo. Aí, bom dia
1: para ele. O convite é como o sol, né? O sol aqui pode chover, mas ele vai de aparecer uma vez, pelo menos no dia, assim, ele vai aparecer, né? Então.
0: Dá uma brechinha para ela dar um bom dia para ti, Gerivaldo. Ela está ali ensaiando o bom dia. Olha, Margarete, bom dia.
2: Bom dia, irmão Gerivaldo, a paz do Senhor, a você, sua família. E que Deus continue, né, abençoando. Nós estamos aqui e somos gratos a Deus por esse trabalho.
0: O carinho, né, que ele
2: lida com. Esse carinho, né, essa dedicação que o irmão tem, então... Glórias a Deus, né? Que o irmão é um contribuinte aqui da melodia, né?
0: Fica nos bastidores, mas
2: bastidores,
0: sem ele nada acontece.
2: Mas sem você, nós não estaríamos aqui, né, Rubens?
0: Não acontece
2: Amém,
0: nada.
2: Amém, glória a Deus.
0: Gerivaldo, brigadão, Gerivaldo. Tuas considerações finais aí e a gente vai para o momento da reflexão.
1: Por nada. Mas é isso. O ouvinte sabe que... você não sabia, agora está sabendo, né? Na verdade, sempre existe aí uma dedicação por trás disso, tanto de quem apresenta como de quem fornece a tecnologia para tudo isso acontecer, né? Para nós que já está no dia a dia, parece ser simples, mas na verdade é bem complexo, né? E é maravilhoso tudo. Podemos usar para o bem, né? Para o crescimento, né?
0: E para a obra de Deus, né, Gerivaldo?
1: Isso, para a obra de Deus.
0: Amém. Gerivaldo, obrigadão, Gerivaldo. Beijo no teu coração, muito obrigado mais uma vez pelo carinho com que tu sempre cuida aqui da melodia. E nós somos gratos a Deus pela tua vida. Um abraço, querido, e a hora que der a gente vai te incomodar uns 3 dias, né, Margarete? Tá bom, né? A Margarete esperou 24 anos, mas ela não vai esperar 24 anos para ir aí na terrinha, não, viu? Eu não falei o nome para não errar, Gerivaldo, e não passar vergonha ao vivo. É Maceió, né?
1: É Maceió. E aí sempre deixa o peixinho sempre no aquário e vai alimentando, que você sabe que uma hora eu decido assim, pronto, tô passando em Itajaí, né? E sempre a gente comeu aquele peixe, né? Maravilhoso, aquelas receitas que parece que o melhor peixe do mundo só tem em Itajaí, ou por um acaso, é na cozinha da irmã Margarete.
3: Né? Aí, através da Margarete.
1: Alguma coisa. algum mistério que eu ainda não desvendei, porque peixe mesmo eu só comi aí. Então, posso dizer que os outros peixes de Itajaí são bons, né?
0: Bênção de Deus. Gervaldo, obrigadão, Gervaldo. Um abraço, Deus abençoe. Um ótimo dia para você, tá bom? Deus abençoe e a paz do Senhor. Tchau, tchau.
1: Um abraço.
0: Valeu, obrigadão, um abraço. Tchau, fica com Deus. É isso aí, gente. Ouvimos aí o nosso querido Gervaldo Rodrigues, da Direct Rádio, ele que já há alguns anos é responsável pelo áudio que você recebe aqui da transmissão da Melodia. E nós vamos agora ao momento da reflexão, né, irmã Margarete? 10 horas e... Ou tu quer ouvir uma música antes? Pede a música que eu coloco para você. Qual é a música?
2: Coloca que você tiver aí. Aí,
0: eu já rodei no último programa e vou rodar novamente esta aqui. Então, para... maltratar um pouquinho o seu coração, tá bom? Ela diz que essa música aqui foi feita para ela, vamos ver então se é isso mesmo.

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2: Graças a Deus. Momento nobre do programa Manhã com Deus. Mais uma vez, nossa gratidão ao Gervaldo Rodrigues, que a gente sempre pode contar com ele. Todos os problemas que surgiram aqui de transmissão, poucas as vezes que aconteceu, mas acontece, né? Acontece na mais alta sociedade, né, Gervaldo? Ele sempre, com prontidão, fosse a hora que fosse, resolveu e, né? E já esteve aqui conosco, já nos visitou, já almoçou conosco, bênção de Deus. Momento da reflexão, irmã Margarete, bom dia.
3: Bom dia, Rubens, bom dia a todos. Quero louvar a Deus por mais um dia que o Senhor nos concede a sua graça de estarmos aqui para juntos nós compartilharmos a palavra do Senhor. E eu quero dizer para você que o amor de Deus, o amor do Pai, né, por cada um de nós, não tem medida, queridos. Você, do jeitinho que você é, a irmã Margarete, do jeitinho que ela é, né, com as suas dificuldades, suas limitações, mas o amor do Pai é sobre a minha e sobre a sua vida. E somente em Deus, queridos, nós podemos encontrar descanso, paz e alegria para a nossa alma. Somente em Deus. Então receba do Senhor nesse dia esse descanso. Descanso que só nele, queridos, nós podemos encontrar, receber. Amém? Então, esteja aí atento à voz do Espírito Santo de Deus, porque é Ele que vai até você, que responde aquilo que o seu coração necessita nesse dia. É o Espírito Santo de Deus. Então eu quero estar já lendo aqui uma passagem, querido, que está aqui em Lucas 15, que nos diz que o filho lhe disse: Pai, pequei contra o céu e contra ti, não sou mais digno de ser chamado teu filho. Mas o pai disse aos seus servos: Depressa, tragam a melhor roupa e vistam nele. Coloquem um anel em seu dedo e calçado em seus pés. Lucas 15, 21 e 22, queridos. Esse é o amor do nosso Pai. Aqui nessa parábola, querida, a parábola do filho pródigo, né? Você pode meditar depois em Lucas 15. O filho pródigo, queridos, após desperdiçar toda a sua herança irresponsavelmente, o filho resolve voltar para a casa do pai. Mas diante de sua vida pregressa, ele acredita na mentira de que não terá mais seu lugar de filho na casa do patriarca. E quantas mentiras, queridos, nós temos acreditado, né? Quantas mentiras você tem acreditado a seu respeito, a ponto de não ver mais razão para viver, não ter mais forças nem ânimo para dar nenhum passo em direção aos seus sonhos e projetos, que a seu ver nem existe mais. Mas saiba que os seus sonhos não morreram. Você ainda pode vê-los realizados. Por muitos anos eu acreditei em muitas mentiras a meu respeito, que me paralisavam, mas quando encontrei Deus, Ele me revelou três coisas: quem eu era, quem eu não era e em quem eu iria me tornar, para a glória do Senhor. Ele me confiou uma grande obra, não só na minha cidade, mas com um alcance que eu jamais imaginei, por meio de tantos projetos. E assim, querido, como o filho pródigo, você que tem parado, você que tem saído da direção do amor do Pai, dos cuidados dele, você que tem abandonado o seu amor, saiba que Ele está te esperando para que você retorne. Então, assim como o filho pródigo, você precisa ter coragem para se voltar para o Pai e retomar, né, o caminho de onde o deixou. Para isso, arrependa-se, ponha o pé na estrada e aproxime-se de Deus com confiança, sabendo que Ele perdoa e tem o melhor para refazer na sua vida. Então, a nossa parte, a minha parte, a sua parte, nós precisamos fazer, queridos, que é retornar. Todas as vezes que nós falhamos e ficamos, né, achando que para nós não tem mais jeito, ficamos acreditando nas mentiras, né, que Satanás lança sobre nós. Sim, queridos, vem muitos enganos, muitas mentiras. E muitas vezes nós acreditamos, por isso ficamos tanto tempo, né, parado, estagnado, né, e não achamos, né, razão para viver. As forças se vão, querido, o ânimo, e não conseguimos mais dar um passo em direção aos nossos sonhos, nossos projetos. Mas hoje é o dia que o Senhor tem preparado para você. Mas saiba que os seus sonhos não morreram e que você ainda pode sim realizá-lo. Sim. Entregue seus sonhos ao Senhor e com certeza que aquilo que você não consegue, Ele vai fazer, porque o impossível só Ele faz. Aleluia. Então, entregue os teus projetos, os teus sonhos nas mãos do Senhor. E eu quero te dizer que muitas vezes Ele faz muito melhor, muito maior do que aquilo que nós imaginamos, querido. Sim. Então, hoje é o dia, né? O dia do filho pródigo. Se você precisa ter coragem, querido, para voltar para o Pai, retomar o caminho de onde você deixou, para isso aprenda e se ponha em pé e reconheça que você precisa reatar a sua aliança, para que a sua confiança no Pai, no amor do Pai, sabendo que Ele perdoa e tem o melhor para refazer na sua vida. Ele sempre faz o melhor, querido, melhor do que nós podemos fazer. Deus tem um lugar para você na mesa. Tome também essa decisão de estabelecer o seu relacionamento. Restabelecer, né, o seu relacionamento com Ele e assim provar do seu infinito amor e bondade, queridos. O seu infinito amor e bondade. Então não se esqueça que Deus, Ele tem o melhor lugar para você. E não fique estacionado, né, parado, mas se levante, tome a decisão, tome coragem, querido, para se voltar, né, para voltar para o Pai, retornar, né, lá onde você largou o seu compromisso com o Pai. Saiba que Ele perdoa, sim. E Ele está sempre pronto para nos receber. Sim. Então, corra. Enquanto há tempo. Enquanto o Pai tem permanecido com seus braços abertos, te esperando, te aguardando. Porque não foi Ele que te abandonou, mas você escolheu dar um tempo, abandonar, sair da casa do Pai. Mas Ele te ama e te espera. E a mesma festa que esse Pai, né, Ele preparou para o seu filho, Deus Pai, nesse dia, Ele prepara essa festa para você. Aleluia. Então você pode confiar, entregar o controle da sua vida e tomar essa decisão. Não espere mais. Não espere para amanhã, porque o amanhã não nos pertence. Desfrute. Desfrute de tudo aquilo que o Pai tem preparado para você. Não se esqueça que somente nele nós podemos sim encontrar descanso. A paz que precisamos, a alegria para a nossa alma. Aleluia. Sim, queridos. Então esse é um convite, não da irmã Margarete, mas do Pai. Pai que te ama com amor eterno e Ele não quer te perder. Aleluia. Sim, Ele não quer te perder. Ele não quer que nenhuma alma venha se perder, mas que todas venham à salvação. Você está disposto hoje a deixar todas as mentiras de Satanás aos pés da cruz? Sim, você tem acreditado nas mentiras que ele fala a seu respeito, ao ponto de não ver mais a razão para viver, não ter mais força nem ânimo para dar nenhum passo em direção aos seus sonhos. Mas saiba que Deus, Ele tem os maiores planos para as nossas vidas. os maiores sonhos. Aleluia. E Ele, só Ele, pode realizar o impossível. Amém, queridos? Então, medite nessa palavra. Vá para essa palavra nesse dia, Lucas 15. Leia Lucas 15 todo. E desfrute da comunhão com o Pai. Te arrependa, peça perdão, te reconcilia. E com certeza, o Senhor, Ele vai fazer o impossível. O impossível Ele fará. Assim como Ele tem feito o impossível por mim, Ele faz o impossível por você. Porque Ele nos ama e Ele não quer nos perder. Ele não quer nos perder, queridos. Esse é o amor de Deus. Ele nos ama com o amor eterno. O único que entregou o seu bem maior, seu Filho amado Jesus Cristo, para morrer no nosso lugar. Aleluia. Então, queridos, não espere mais. Não espere mais. Hoje é o dia e a hora que o Pai tem marcado para ter esse reencontro com você. Amém?

Eu quero convidar você, você que tem pedido oração. Eu não costumo, né, colocar o nome das pessoas aqui, mas você que tem pedido oração, e você que não tem pedido, mas ore conosco. Você que não tem nenhuma necessidade, é quase que impossível, né? Porque todos nós temos, queridos. E se nós não temos, alguém, né? Alguém próximo tem, então vamos estar orando. Que a nossa oração venha chegar ao trono do Pai, para que Ele nos conceda o Seu perdão, a Sua graça, a Sua misericórdia e nos alcance. Amém?

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Aleluia, glória a Deus, eterno, soberano, nosso Deus, nosso Pai. É no nome do Teu Filho amado, Jesus Cristo, que nós chegamos à Tua presença santa e gloriosa e reconhecemos, ó Pai, o Teu amor por nós. Há vidas nesse dia, Senhor, sendo tocadas, impactadas pelo Teu grande amor. Obrigada, Senhor, porque Tu que conheces a cada coração, porque Tu nos conheces desde o ventre da nossa mãe. Tu conheces, Tu vê coisas, Senhor, que nós não vimos, que nós não soubemos, mas que Tu sabes a nosso respeito. Aleluia. Por isso queremos Te honrar, Senhor, Te louvar, Te adorar, Te engrandecer por tudo que Tu és. Não porque nós queremos, nós necessitamos algo de Ti, não, mas por aquilo que Tu és. Sim, ó Deus, a Tua palavra nos chama a amar a Ti sobre todas as coisas. Então nos leva, Senhor, verdadeiramente a Te amar, a Te honrar, porque Tu és digno, só Tu és digno, Senhor. Somente Tu és poderoso, Senhor, e somente em Ti nós encontramos descanso, Senhor, encontramos alegria para a nossa alma. Porque só de Ti vem a nossa salvação, ó Pai. Através do Teu Filho amado, Tu entregaste a Jesus Cristo. Quando Ele se entregou na cruz por nós, ali Ele derramou o Seu sangue. E esse sangue hoje tem poder para perdoarmos, para nos salvarmos, para nos libertarmos. Então eu quero dizer para você, reconheça, aleluia, que Ele faz o impossível, porque não há impossível para Ele. E com a sua fé, você estará honrando a Deus, e com certeza Deus honrará a sua fé. Sim, ó Pai, eu entrego a vida de cada ouvinte, porque só Tu, Senhor, pode fazer o impossível. Tu conheces a cada um que tem pedido oração. Tu conheces as limitações, as necessidades de cada um. E eu Te peço, Pai, sim, Paizinho amado, por amor ao Teu Filho amado, Jesus Cristo, concede a vitória segundo a Tua vontade. E que nós venhamos a reconhecer que se Tu fizeres, Tu és Deus, e se Tu não fizeres, Tu continua sendo Deus. Então você que tem uma enfermidade, que já foi desenganado pela medicina, saiba que Ele é o médico dos médicos, Ele vai além da medicina. Seja uma causa na justiça, seja uma porta de emprego, aleluia. Deus é poderoso. Sabe essa luta que você está passando? Saiba que Ele tem poder, Ele tem poder para repreender todo o mal. Sujeita-te a Deus, resista ao diabo e ele fugirá. Sujeite a Deus essa situação. Entregue a Deus. E Deus, com certeza, queridos, fará sim o impossível. Amém? Porque você já fez o possível, que foi entregando a Ele. Ele só pode fazer o impossível quando nós fizemos o possível, que nós entregamos verdadeiramente a Ele. Aí Ele entra com o impossível. Muito obrigado, ó Deus. Eu desejo a você
um dia cheio da graça e da paz do Senhor Jesus. E você que tem retornado nesse dia, saiba que o Pai te devolve a alegria da salvação. E você que toma essa decisão hoje pela primeira vez de reconhecer o Senhor Jesus como Salvador e Senhor da sua vida, você está recebendo esse presente maravilhoso, que é a alegria da salvação. Aleluia! Então é para você que convidou Jesus para entrar, morar, fazer morada no seu coração. Você tem entregado o seu lugar de honra para Ele. Aleluia! Muito obrigado a Deus. Receba o abraço do Pai e persevere até o fim. Amém, queridos? Não deixe que nada venha te afastar do amor do Pai.

Graças a Deus. Deixa eu adorar. Gercinho. Belíssima canção, Deixa eu adorar. 10 horas e 41 minutos agora. 10h41. E com essa belíssima canção, nós chegamos ao final de mais um programa Manhã com Deus. Amém? Muito grato pelo carinho da tua audiência. Deus te abençoe grandemente em nome de nosso Senhor e Salvador Jesus Cristo. E nosso convite para logo mais 21h30, você que desejar, você pode ouvir o reprise. Nossos programas são gravados na íntegra, eles vão ao ar em forma de reprise a partir das 21 horas e 30 minutos, tá bem? Muito grato, Deus te abençoe grandemente em nome de Jesus e até amanhã, se Deus assim nos permitir. Orem por nós, orem pelo casal Rubens e Margarete, seja um dos nossos intercessores. Beijo no teu coração. Fique conosco, radiomelodia.net, 24 horas na rede mundial de computadores, louvando e agradecendo ao único que é digno de toda a honra e toda a glória, o Senhor Jesus Cristo. Beijo no teu coração e aquele tchau.

0: Confia no Senhor de todo o teu coração e não te estribes no teu próprio entendimento. Reconhece-o em todos os teus caminhos e ele endireitará as tuas veredas. Provérbios 3, 5 e 6.
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2: 10 horas e 47 minutos.

0: se alguém diz, eu amo a Deus e odeia seu irmão, é mentiroso. Pois quem não ama a seu irmão a qual viu, não pode amar a Deus a quem não viu. 1 João 4:20.
1: 10 horas e 52 minutos.
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3: Pegue a palavra de Deus, abra no livro do profeta Jeremias, capítulo 23, nós vamos ler os versículos 7 e 8. Sempre que você vier à paz e vida, traga uma caneta,

0: E faça anotações na própria página da Bíblia, não tem problema não. A Bíblia é toda escrita, toda anotada. Porque quando você reler a passagem na tua casa, você acaba se lembrando daquilo que foi ensinado. Acostume-se sempre a trazer a palavra de Deus e uma caneta para fazer anotações. Pastor, eu só tenho uma Bíblia católica. Pode trazer. Dá para você acompanhar, sim, perfeitamente, o que vai ser ensinado. Já acharam? Livro do profeta Jeremias, capítulo 23, versículo 7. Veja se ao teu lado tem alguém sem a palavra de Deus e mostre para a pessoa onde que nós vamos ler. Está escrito o seguinte: portanto, eis que vem dias, diz o Senhor, em que nunca mais dirão: vive o Senhor que fez subir os filhos de Israel da terra do Egito, mas vive o Senhor que fez subir e que trouxe a geração da casa de Israel da terra do norte e de todas as terras para onde os tinha arrojado, e habitarão na sua terra. Deus aqui está usando o profeta Jeremias para fazer uma promessa profética, uma coisa que ele iria realizar. Eu vou reler para você, preste atenção, porque Deus assume a autoria da profecia. Ele está dizendo que não é Jeremias quem fala, é ele mesmo que está falando. Portanto, eis que vem dias, diz o Senhor, em que nunca mais dirão: vive o Senhor que fez subir os filhos de Israel da terra do Egito, mas vive o Senhor que fez subir e que trouxe a geração da casa de Israel da terra do norte e de todas as terras para onde os tinha arrojado, e habitarão na sua terra. Amém? Agora eu vou ler mais uma vez, e cada pessoa que está comigo aqui na Paz e Vida, sede do Distrito Federal, Taguatinga, Brasília, repete comigo, tá bom? Vamos lá. Portanto, bem alto, para o Brasil inteiro ouvir: portanto, eis que vem dias, diz o Senhor, em que nunca mais dirão: vive o Senhor que fez subir os filhos de Israel da terra do Egito, mas vive o Senhor que fez subir e que trouxe a geração da casa de Israel da terra do norte e de todas as terras para onde os tinha arrojado, e habitarão na sua terra. Amém? Você acredita que esta é a palavra de Deus? Quantos aqui acreditam que Deus realmente usou a pena deste escritor, o profeta Jeremias, para fazer uma promessa para o seu povo? Quem acredita que Deus fez isso? Levante a mão. Você crê na autoria desta promessa? Quando disse: assim diz o Senhor, quem acredita que foi Deus que falou isso? Então, se ele falou, tem que se cumprir, não é isso? Porque Deus não mente, ele é fiel e ele vela pela sua palavra para cumprir. É por isso que ele é Deus. Deus só é Deus porque ele nunca mente e ele sempre cumpre o que promete. O Todo-Poderoso pode fazer qualquer coisa. Só tem uma coisa que o Todo-Poderoso não pode fazer: ele não pode mentir. Aleluia! Porque o dia que ele mentir, ele deixa de ser Deus, e todo esse universo vai desaparecer. Quando Deus fala, ele cumpre. E Deus vai usar esta palavra aqui, e ele vai fazer promessas para a tua vida também hoje. E o que ele prometer, ele vai cumprir. Você crê nisso? Então desocupe as tuas mãos e vamos dar a melhor salva de palmas que Taguatinga e a grande Brasília
1: Já deu para a palavra de Deus. Oh, glória! Coisa linda! Muito lindo! Isso, vai aplaudindo, vai glorificando. Oh, glória! Muito lindo, muito lindo! Vamos chamar a atenção de Deus lá em cima. Vamos fazer Deus levantar do trono e olhar aqui para Taguatinga. Oh, glória! Oh, glória! Continua, continua! Senhor nosso Deus e nosso Pai, Deus bendito e Deus amado, olha com que alegria esse povo está te exaltando e te glorificando. Abre o céu para receber, e sobre cada vida que te glorifica, derrame a tua bênção, derrame a tua graça, derrame a tua virtude, derrame o teu poder. Pai bendito, este povo não veio aqui para escutar homem falar. Aliás, ninguém está interessado no que o homem tem para dizer. Todos nós queremos ouvir a tua palavra. Então vem, Senhor, tome o lugar do pregador, tome a boca do mensageiro. Envia a tua palavra com poder e autoridade. E que a tua palavra vá e produza o resultado para o qual está sendo mandada. Em nome do Senhor Jesus, diga amém, Jesus. Glória a Deus, quem tiver lugar pode sentar. Amados, escutem isso. Deus usou aqui a vida do profeta Jeremias para fazer uma profecia. E o que é interessante nesta profecia é que Deus diz que uma frase que o seu povo tem costume de dizer, e que é até uma alavancagem sobre os seus feitos, é até uma publicidade sobre um grande prodígio que ele realizou no passado. Deus diz que um dia ele irá fazer algo muito maior, que vai parecer com que aquele grande feito do passado, que foi tirar o povo de Israel do Egito e levar para a sua terra, Deus diz que aquilo parecerá insignificante diante da grandeza do que ele está para realizar. Tudo que está escrito no Antigo Testamento diz respeito ao povo de Israel, diz respeito à nossa fé, diz respeito a acontecimentos futuros. Muitos acontecimentos que já se cumpriram na vida do povo de Israel não significam que estão selados, porque eles se projetam para a igreja de Cristo, que é o tempo que nós estamos vivendo agora. Muitos fatos no Antigo Testamento ainda estão no óleo, no azeite, para se cumprirem com a igreja de Cristo. Mas nós vamos ver aqui, primeiramente, o cumprimento disso com relação ao povo de Israel e o que Deus está projetando para nós. Porque a palavra de Deus é eterna, e ela jamais passará. E essa profecia está prestes a se cumprir agora com relação à igreja. Mas vamos ver primeiro o cumprimento com relação ao povo de Israel. O próprio Deus, no passado, sempre gostou muito de se identificar com a seguinte frase: eu sou o Senhor vosso Deus, que vos tirei da terra do Egito. E Deus gostava de falar isso para se identificar como o autor daquele prodígio extraordinário. Por isso eu quero ler com você agora algumas referências aqui na palavra, onde o próprio Deus faz questão, ou fazia questão, de se identificar como aquele que tirou o seu povo da terra do Egito. Quando Moisés viu chover pão do céu, o maná, Deus falou assim para ele: Moisés, pega um punhado desse maná e guarda num vaso dentro da arca da aliança para gerações futuras. E quando perguntarem o que é isto, maná, maná quer dizer o que é isto. Quando perguntarem maná, o que é isto? Aí diga e peça para gerações futuras dizerem: este é o maná com que Deus nos sustentou no deserto quando nos tirou da terra do Egito. Então Deus gostava de falar isso. Vamos comigo no livro de Êxodo, capítulo 16. E agora nós vamos ver alguns versículos, tá bom? Procure me acompanhar rapidamente. Êxodo capítulo 16, versículo 32. Quando Moisés está lá, falando com os líderes para guardarem o maná num vaso dentro da arca. Então, está escrito: e disse Moisés: esta é a palavra que o Senhor tem mandado. Encherás um gomer dele e o guardarás para as vossas gerações, para que vejam o pão que vos tenho dado a comer neste deserto, quando eu vos tirei da terra do Egito. Então Moisés está dizendo: Deus mandou a gente fazer isso, para que a gente se lembre que foi Ele que nos tirou da terra do Egito. Vamos ver no livro de Levítico, um pouco mais para frente, capítulo 19, Levítico 19, versículo 36. Quando a gente fala parte B, quer dizer a metade final do versículo. Levítico, capítulo 19, versículo 36, parte B, a metade final do versículo. Eu sou o Senhor, vosso Deus, que vos tirei da terra do Egito. Veja, mais uma referência onde Deus se identifica desta maneira. É como se fosse um nome próprio, porque aquele prodígio foi extraordinário. Ter tirado aquele povo do Egito de maneira espetacular. Então Deus se identifica assim. Ainda em Levítico, capítulo 22. Vamos ver o versículo 32. Deus falando: e não profanareis o meu santo nome, para que eu seja santificado no meio dos filhos de Israel. Eu sou o Senhor que vos santifico, que vos tirei da terra do Egito para vos ser por Deus. Eu sou o Senhor. Vamos no capítulo 25, versículo 38. Eu sou o Senhor, vosso Deus, que vos tirei da terra do Egito para vos dar a terra de Canaã, para ser vosso Deus. Eu vos tirei da terra do Egito. Deus, ele faz propaganda disso. Preste atenção. Livro de Números agora, um pouco mais para frente, capítulo 15. Vamos no versículo 41. Eu sou o Senhor, vosso Deus, que vos tirei da terra do Egito para vos ser por Deus. Eu sou o Senhor, vosso Deus. Você vê? Deus frisando o tempo todo, porque aquele prodígio foi extraordinário. Mas o que nós lemos no início da mensagem, lá no profeta Jeremias, e eu quero que você volte comigo em Jeremias capítulo 23, o que Deus está falando é o seguinte: eu vou fazer algo maior, eu vou fazer algo muito mais espetacular, de modo que vocês que têm o costume de falar: o Senhor nos tirou da terra do Egito, porque a propaganda colou, virou um slogan em Israel, para identificar o verdadeiro Deus. Deus está dizendo: o que eu vou fazer é tão maior, é tão mais significativo, que vocês se esquecerão daquele grande prodígio, porque o último prodígio que eu vou fazer agora é muito maior. Deixa eu ler com vocês outra vez. Voltamos em Jeremias capítulo 23, versículo 7. Portanto, eis que vem dias, ele está falando de um tempo. Eis que vem dias, diz o Senhor. É ele mesmo. Toda vez que você ver a palavra Senhor escrita com letra maiúsculas, como está aí? Na sua escritura está assim: Senhor, tudo com letra maiúscula. Sempre que você ver a palavra Senhor em letra maiúsculas, é porque ali está escrito quatro letras: Y, H, V, H, que é o nome de Deus. Mas os copistas do Antigo Testamento, porque a escritura era copiada à mão, com medo de profanar o nome de Deus em vão, substituíram a palavra YHVH, que é o nome de Deus, pela palavra Senhor. Então toda vez que você estiver lendo a escritura e ver isso aqui, ó, tudo em maiúsculo, É porque é o próprio Deus que está falando. Portanto, eis que vem dias, diz o Senhor, em que nunca mais dirão: vive o Senhor, que fez subir os filhos de Israel da terra do Egito, mas vive o Senhor, é Ele que vai fazer a obra, que fez subir e que trouxe a geração da casa de Israel, da terra do norte e de todas as terras para onde os tinha arrojado, e habitarão na sua terra. Deus está dizendo: um dia eu vou pegar todos vocês que estão espalhados neste planeta, em todas as partes, e eu vou trazer vocês para um lugar que vocês possuirão, para a terra que eu preparei para vocês viverem. Eu vou fazer isso. E Deus está dizendo que isso será muito maior do que o prodígio no passado, quando ele tirou o povo de Israel do Egito. Está dizendo que isso será maior. Nesse momento, ao usar o profeta Jeremias, ele está fazendo uma profecia específica para o povo de Israel. Escute. No ano 70 da era cristã, o general romano Tito sitiou Jerusalém e a manteve cercada, faminta, e ele derrubou a cidade e não ficou pedra sobre pedra, conforme Jesus tinha profetizado. Do ano 70 em diante, Israel não existiu mais como nação. A profecia de Jeremias está se referindo ao povo judeu que viveu esta grande dispersão. O povo judeu que foi espalhado nos quatro cantos da terra. Então Deus está usando Jeremias para dizer: eu vou trazer vocês novamente para esta terra. Com relação a Israel, essa é a promessa. Agora vamos ver se Deus cumpriu isso e de que maneira. Com relação ao povo de Israel, vamos no livro do profeta Isaías. Você sabe que Isaías é um pouquinho antes de Jeremias aí, né? Isaías capítulo 66, versículo 8. Olha o que Deus está falando. Isaías 66, verso 8. Preste atenção. Quem jamais ouviu tal coisa? Quem viu coisas semelhantes? Poder-se-ia fazer nascer uma terra em um só dia? Nasceria uma nação de uma só vez? Mas Sião esteve de parto e já deu à luz seus filhos. A profecia de Isaías prometia que em um único dia nasceria uma terra, uma nação, um país, referindo-se a Israel. Quem já viu isto acontecer? Uma nação ser formada em um único dia? Esta profecia se cumpriu no dia 14 de maio de 1948, quando a ONU reunida fez uma votação e decidiu que aquela faixa de terra no Oriente Médio, junto ao Mar Mediterrâneo, que contém o Mar da Galileia, a ONU decidiu que ali seria a terra de Israel, a nação de Israel. Em um só dia nasceu uma nação, por um decreto da ONU. Sempre imaginaram as pessoas que aquilo foi uma decisão política da ONU, mas não era. Era um plano de Deus. Deus restabelecendo a nação de Israel, para que naquele lugar todos pudessem voltar para a terra de Canaã, para a terra prometida, a Canaã aqui na terra. Dia 14 de maio de 1948. Cumpriu-se essa palavra. Estamos falando com relação ao povo de Israel. Vamos ainda no livro de Isaías, capítulo 43, versículo 5. Esta profecia também se cumpriu. Porque Deus, quando promete, Ele cumpre, sempre. Não temas, pois, porque estou contigo. Trarei a tua semente desde o oriente e te ajuntarei desde o ocidente. Direi ao norte: dá, e ao sul: não retenhas. Trazei meus filhos de longe e minhas filhas das extremidades da terra, a todos os que são chamados pelo meu nome, e os que criei para a minha glória, eu os formei, sim, eu os fiz. Versículo 15, Deus dizendo que é Ele mesmo, eu sou o Senhor, veja, tudo em letra maiúscula, eu sou o Senhor, vosso Santo, o Criador de Israel, vosso Rei. Então Deus está dizendo, não é a ONU, não são os países da terra, não foi o voto decisivo do embaixador do Brasil, Oswaldo Aranha, que deu a terra prometida para o povo de Israel. Mas Deus está dizendo, fui eu mesmo que fiz isso. Eu determinei, ali é a terra que eu dei para o meu povo. Então Deus cumpriu a palavra. Por que que Deus então move a terra para reservar esse pedacinho de terra ali? Por causa desta declaração que ele fez aqui no final do versículo 15. Eu sou o vosso rei. Ele quer aquela terra para ser ali a sua capital. A capital aqui na terra. Deus preparando aquela terra e Deus está dizendo. Agora todos meus filhos judeus, todos descendentes de Abraão, voltem. E judeus começaram a voltar do mundo todo para Israel. Para ocupar aquela faixa de terra. A profecia está em andamento. Esta profecia se cumprindo, ainda ela está em andamento. Ela tem o propósito de ser a capital do rei. A capital do grande rei aqui na terra. Atenção, não vai ser Roma a capital de Deus aqui na terra. Não vai ser a cidade de Aparecida a capital de Deus aqui na terra. Ele está dizendo, vai ser Israel. E vai ser Jerusalém. E essa profecia está ligada agora aos últimos dias, porque isso se cumpriu. Quero que você vá comigo no livro do profeta Miqueias. Livro do profeta Miqueias. Vamos lá. Capítulo 4, versículo 1. Diz assim: mas nos últimos dias acontecerá que o monte da casa do Senhor será estabelecido no cume dos montes e se elevará sobre os outeiros e concorrerão a ele os povos. E irão muitas nações e dirão, vinde e subamos ao monte do Senhor e à casa do Deus de Jacó, para que nos ensine os seus caminhos e nós andemos pelas suas veredas, porque de Sião sairá a lei e a palavra do Senhor de Jerusalém. Jerusalém, ela será a capital mundial do reino de Cristo aqui na terra, quando ele governará esse planeta por 1000 anos. Então Deus fez a nação surgir num único dia. Deus começou a trazer de volta os judeus para Israel, e agora ele diz, estou fazendo isso porque em Jerusalém eu colocarei a minha capital. Veja o versículo 7 aqui, Deus fala assim: e da que coxeava farei a parte restante. E da que tinha sido arrojada para longe uma nação poderosa. E o Senhor reinará sobre eles no monte Sião. Sião é um nome espiritual para Jerusalém. Veja o que ele está dizendo. E o Senhor reinará sobre eles no monte Sião, desde agora e para sempre. Ele está dizendo que vai reinar ali, no monte Sião. O próprio Senhor, veja o que ele está fazendo, ele está preparando o território e a capital para ser ali a sede do milênio, do seu reino de 1000 anos aqui na terra, que está prestes a acontecer, mas ainda não é tudo. Vá comigo no Salmo de número 2, vamos ler o versículo 6. Salmo de número 2, versículo 6 em diante. Eu, porém, ungi o meu rei, e veja rei com letra maiúscula, sobre o meu santo monte Sião, sobre Jerusalém. Recitarei o decreto, o Senhor me disse, tu és meu filho, eu hoje te gerei. Está dizendo que o rei é o seu filho. Pede-me, e eu te darei as nações por herança, e os confins da terra por tua possessão. Tu os esmigalharás com uma vara de ferro, tu tu os despedaçarás como a um vaso de oleiro. Agora, pois, ó reis, sede prudentes, deixai-vos instruir, juízes da terra, servi ao Senhor com temor e alegrai-vos com tremor. A profecia está lançada. O local da sua capital já está definido na Escritura por profecia. A nação já foi constituída em um único dia pelo decreto da ONU. E agora ele está avisando que ali, dali, do Monte Sião, ele vai governar. E ele diz, inclusive, quem será o rei ali. Ele fala que é o Messias. A Jerusalém será a capital do milênio. Vamos comigo no Salmo de número 48, versículo 2. Salmo 48, vamos ler o versículo 1 também. Grande é o Senhor e muito digno de louvor, na cidade do nosso Deus, no seu monte santo. Formoso de sítio e alegria de toda a terra é o monte Sião, sobre os lados do norte, a cidade do grande rei. A cidade do grande rei. A alegria da terra. Hoje é motivo de perturbação do planeta, mas vai ser o motivo de alegria da terra. Porque ali vai estar o grande rei. Aquela é a cidade do grande rei. Vamos no livro do profeta Joel, capítulo 2. Vamos ler o versículo 32. Profeta Joel, capítulo 2, versículo 32. E há de ser que todo aquele que invocar o nome do Senhor será salvo. Porque no monte Sião e em Jerusalém haverá livramento. Assim como o Senhor tem dito, e nos restantes que o Senhor chamar. Escute uma coisa. A palavra de Deus nos mostra sete dispensações. O que são as dispensações? São períodos, são estágios, são fases da história da humanidade em que Deus tratou o ser humano. A primeira dispensação é a da inocência, desde a criação do ser humano até ele estar ali com o fruto da árvore da ciência do bem e do mal. Aquela foi a dispensação da inocência. O ser humano era inocente. Depois o ser humano peca, ele cai, não é? O ser humano ali, ele erra. Então ele passa por uma outra dispensação de Deus, para uma outra fase, que vai durar, inclusive, até Noé. Essa dispensação que o ser humano vai viver é um período negro da história da humanidade. E Deus vai tratar com aquela geração de uma maneira dura. Depois de Noé, mais uma dispensação, que é a que vai até Abraão. Em Abraão, ele faz muitas promessas e ele inicia uma nova dispensação, que vai até Jesus Cristo. Em Jesus Cristo ele inicia uma nova dispensação, uma nova fase, um novo estágio na história da humanidade. E nós estamos vivendo esse novo estágio. É a sexta dispensação de Deus, conhecida como a dispensação da graça, onde a salvação é obtida sem qualquer merecimento do ser humano. Nós estamos vivendo esta fase, este estágio, esta dispensação de Deus. Muito bem. Esta dispensação, esta sexta dispensação, ela antecede a sétima, ou seja, ela é a que vai dar encerramento a esse favor de Deus, essa graça de Deus. Depois vai começar a dispensação da glória, onde nós estaremos para sempre com o Senhor. Nós estamos agora vivendo os últimos dias, a última dispensação para a humanidade. E a última dispensação é extremamente favorável para que muita gente possa se salvar, mas a gente não pode esquecer que esta é a última dispensação. Depois não haverá outra. Porque aí já será o tempo da eternidade. Aí já será o tempo que nunca mais terminará. Quando o tempo deixará de ser contado. Então nós estamos vivendo desde a época de Cristo a dispensação da graça. E nessa dispensação da graça, nós estamos agora nos últimos dias. Jesus Cristo, quando veio, ele anunciou por último esse tempo final. Por isso eu quero que você vá comigo na carta aos Hebreus, Vamos na carta aos Hebreus, capítulo 1. Aos Hebreus, capítulo 1. Vamos ler o versículo 1 em diante. Havendo Deus, antigamente, falado muitas vezes e de muitas maneiras aos pais pelos profetas, a nós falou-nos nestes últimos dias pelo Filho. Nós estamos nos últimos dias. Jesus deu início aos últimos dias. Nós estamos na última dispensação, a dispensação da graça. A dispensação mais favorável ao pecador. Mas Deus falou por Jesus, seu Filho, nestes últimos dias. A quem constituiu herdeiro de tudo, por quem fez também o mundo, o qual, sendo o resplendor da sua glória e a expressa imagem da sua pessoa, e sustentando todas as coisas pela palavra do seu poder, havendo feito por si mesmo a purificação dos nossos pecados, assentou-se à destra da majestade nas alturas. Então são duas coisas agora. A nação foi criada em um dia, essa profecia se cumpriu. Jerusalém é a cidade do grande rei, já está tudo preparado. O rei também já está definido, ungido, o Messias, e a palavra Messias quer dizer ungido. A palavra Cristo em grego quer dizer ungido. O rei que foi ungido para governar desde Jerusalém é o Senhor Jesus, porém este rei está lá, assentado à direita do poder de Deus. Olha só, os últimos dias, a última dispensação, já existe a capital, já existe a nação, já está tudo pronto. Só está faltando agora chegar o rei. O rei voltar e assumir o seu trono e ser reconhecido como tal. Mas Deus fez a profecia dizendo: nunca mais vocês dirão, vive o Senhor que nos tirou da terra do Egito, mas vive o Senhor que nos fez subir de todas as terras e que nos trouxe para a terra que Ele nos preparou. Preste atenção. Deus diz: eu vou fazer algo muito maior do que a retirada dos filhos de Israel do Egito. Aquilo vai parecer coisa pequena, porque eu vou fazer uma coisa muito maior. Com relação ao povo de Israel, ele já fez. Mas isso não virou essa notícia espetacular no mundo? Então não é só disso que ele está falando. Ele não está falando só de Israel. Vamos retornar lá em Jeremias. Vamos retornar no início da profecia. Capítulo 23 de Jeremias, versículo 7. Portanto, eis que vem dias, diz o Senhor, em que nunca mais dirão, vive o Senhor que fez subir os filhos de Israel da terra do Egito, mas vive o Senhor que fez subir e que trouxe a geração da casa de Israel da terra do norte e de todas as terras para onde os tinha arrojado, e habitarão na sua terra. Preste atenção, eu vou fazer uma coisa maior, diz o Senhor. Mas Senhor, algo maior do que a retirada do povo de Israel depois de 430 anos de escravidão no Egito? Sim, eu vou fazer uma coisa muito maior. Senhor, muito maior do que abrir o Mar Vermelho, um prodígio maior do que fazer 600 mil homens, fora mulheres e crianças, passarem a seco pelo meio do Mar Vermelho, que nem lama grudou na sandália. Uma coisa maior do que essa? Sim, eu vou fazer uma coisa muito maior do que essa. Senhor, uma coisa maior do que pegar 600 mil homens, mais as suas esposas e filhos, e transportar de uma vez de um país para outro lugar, para Canaã? Uma coisa maior do que essa? Aquilo, Senhor, foi o maior êxodo de uma população na face da terra. Não se tem notícia na história da humanidade que uma quantidade tão grande de pessoas se mudou rapidamente de um país para outro. O Senhor vai fazer uma coisa maior do que essa? Sim, muito maior, tão grande, que aquilo que eu fiz com o povo de Israel, tirando do Egito, vai parecer fichinha, vai parecer coisa miúda. Vai parecer coisa pequena. E isto está prestes a acontecer, amados. Um êxodo nesse mundo. O transporte de milhares e milhares de pessoas espalhadas nos quatro cantos da terra. Pessoas nos mais diferentes lugares. Pessoas que conhecem esse Deus. Pessoas que sabem quem é esse Senhor. Pessoas que estão vivendo aqui em Taguatinga, em Brasília, em São Paulo, em Recife, em Manaus, em Belém do Pará, em Miami, em Paris, em Nova York, em Tóquio, em Pequim. Pessoas que estão em todas as partes do mundo, mas que esperam o cumprimento dessa profecia. Pessoas que conhecem esse Deus, que estão espalhadas e vivendo anonimamente em todos os lugares do Brasil e do mundo. Deus diz que Ele vai fazer um êxodo de pessoas, de uma única e instantânea vez, uma coisa tão rápida, uma mudança de população de um lugar para o outro. E Ele diz: eu vou fazer subir o meu povo de todas as nações da terra. E Ele não está falando de pegar eu e você, que espera no Senhor. Ele não está falando de pegar qualquer pessoa que está vivendo nesse mundo, na presença de Deus, e transportar daqui para a cidade de Jerusalém aqui na terra. Mas Ele está falando de mandar os seus anjos nos quatro cantos deste planeta e dizer aos seus anjos: toquem as trombetas agora. E naquele instante, no abrir e piscar de olhos, de uma maneira instantânea e poderosa, Ele vai fazer essa população se mudar da terra para Canaã celestial, para Jerusalém celestial, um lugar que Ele tem reservado para o seu povo morar. Ele diz que isso é tão grande e tão extraordinário, que a saída do povo do Egito vai parecer coisa de criança. Ele diz: eu vou fazer isso. O grande rei já está definido e ungido. O lugar já está preparado. A cidade já está reservada. Ele só está avisando o seu povo agora. Estejam com os vossos lombos cingidos. Estejam com as sandálias nos vossos pés. Estejam com o cajado na mão. Estejam prontos e preparados. Porque vai ser extraordinária esta mudança. Vai ser o êxodo maior que já existiu em toda a história da humanidade. Vai ser o transporte coletivo de milhões de pessoas num único instante. E eu vou pegar o meu povo, que está espalhado nesse mundo todo, e eu vou trazer de uma vez para o lugar que eu tenho preparado. Instantaneamente. E Ele diz: isto está prestes a acontecer. Estejam preparados, vigiem, porque a qualquer instante vai começar o maior êxodo de todos os tempos. E Ele vai nos levar para um lugar onde nós encontraremos o Rei. Estaremos com Ele ali pessoalmente, naquele momento glorioso, naquele momento extraordinário. E é Ele que leva as pessoas para lá. Quero que você vá comigo na carta aos Hebreus, capítulo 12, versículo 22. E eu estou terminando a mensagem. Livro de Êxodo, capítulo 12, versículo 22. Hebreus. É que eu estou preparado para o êxodo, só penso nele. Você sabe que a palavra êxodo quer dizer saída, né? Nós vamos sair rapidamente daqui. Hebreus 12, 22. Olha o que diz aqui: mas chegastes ao monte Sião. Eu expliquei para você que Sião é o nome espiritual da cidade santa. E a cidade do Deus vivo, Deus tem uma cidade, o Deus vivo tem uma cidade aqui na terra, mas ele tem outra no céu. E ele diz: a Jerusalém celestial e aos muitos milhares de anjos, a universal assembleia e igreja dos primogênitos que estão inscritos nos céus, e a Deus, o juiz de todos, e aos espíritos dos justos aperfeiçoados. Ele diz: chegastes aqui, chegastes a este lugar. E no versículo 24 ele diz como que a pessoa chega lá e quem é que leva a pessoa lá. Versículo 24: e a Jesus, o mediador de uma nova aliança, e ao sangue da aspersão, que fala melhor que o de Abel. Abel foi um grande justo que viveu no passado, mas o sangue de Jesus é o único que transporta a pessoa para Jerusalém celestial, para a cidade do grande rei. Veja, não tem como você chegar naquele lugar se não for através de Jesus, o mediador de uma nova aliança. Não tem outro mediador, é Jesus com seu sangue. Veja, ele é o portador desse sangue da aspersão. Em Apocalipse capítulo 22, versículo 14, está escrito assim: bem-aventurados e santos aqueles e aquelas que lavam as suas vestiduras no sangue do Cordeiro, para que tenham direito à árvore da vida e possam entrar na cidade santa pelas portas. Você só chega na Sião celestial, na Jerusalém celestial, você só chega ali na cidade do Deus vivo através do sangue de Jesus. Não adianta trazer sangue de outra pessoa. Depois de Jesus Cristo, Abel é o maior justo que já existiu, mas você não entra lá através do sangue de Abel, você só entra pelo sangue de Jesus Cristo. É o único sangue que nos purifica de todo pecado, é o sangue que nos purifica não só o corpo, mas a alma, o espírito, o coração. Você só é transportado para aquele lugar e só entra naquele lugar se estiver lavado as suas vestiduras no sangue do Cordeiro. E aqui mesmo na palavra é feito um convite em forma de exortação. Veja o versículo seguinte, o versículo 25: vede que não rejeiteis ao que fala, porque se não escaparam aqueles que rejeitaram o que na terra os advertia, muito menos nós, se nos desviarmos daquele que é dos céus. Não é hora de desviar, não é hora de fechar os ouvidos ao convite que a palavra de Deus está fazendo para você. Não é hora da pessoa ficar indiferente, não é o momento da pessoa se esquecer desse acontecimento que está prestes a se cumprir em toda a terra. O momento final está chegando. A dispensação da graça, a última dispensação, está nos seus últimos momentos. Eu diria para você que nos últimos minutos, talvez nos últimos segundos, por todos os acontecimentos que estão sendo registrados no mundo, pelas coisas terríveis que estão acontecendo no nosso tempo, pelo cumprimento de todas as profecias, eu não tenho dúvida nenhuma que a grande tribulação já está às portas. O mundo vive em crise. Quando o mundo achou que tudo estava bem, surgiu uma nova crise. E é necessário que tudo isso aconteça. Tudo isso está levando este planeta para um momento trágico da sua história. Mas tem neste mundo um povo marcado pelo sangue de Jesus Cristo. Há neste planeta pessoas em todas as partes que trazem no corpo o sangue de Jesus Cristo, que estão neste mundo, mas não são mais deste mundo, e que estão suspirando de saudade da terra prometida, que dizem: Senhor, me leva, me leva, me leva. Pessoas que acordam todo dia e olham para o céu e perguntam: será que é hoje? Pessoas que vão dormir e oram a Deus e olham para o céu e dizem: será que esta noite se cumprirá a palavra? Mas a qualquer momento vai acontecer, a qualquer momento vai se cumprir. Deus diz que este êxodo colossal e mundial será muito superior ao êxodo que teve no passado, quando os filhos de Israel foram retirados da terra do Egito. Deus está dizendo: vocês não vão me conhecer mais como Deus que tirou vocês da terra do Egito, mas vocês vão me conhecer como Deus que tirou vocês deste mundo e transportou para Jerusalém Celestial, para Sião Celestial, para a cidade do grande rei. Agora pense bem, se isso não é maior, muito maior do que o êxodo de Israel do Egito para Canaã, me diga, é muito maior. Você acha que eu e você andando lá em Jerusalém, eu e você lá na Jerusalém Celestial, eu e você vestidos de branco, caminhando pela cidade santa, pela cidade do grande rei, você acha que eu e você vamos ficar conversando ali sobre os testemunhos de bênçãos que nós recebemos enquanto estávamos aqui nesse planeta? Hoje você conta: ah, ele me curou de câncer, puxa, glória a Deus. Eu era paralítico e ele me fez andar, que maravilha. Eu era cego e agora vejo, legal, extraordinário. Eu era traficante e agora sou um salvo, maravilha. Aqui na terra a gente dá esses testemunhos, não é? Eu era idólatra, agora eu creio no Deus vivo, maravilha, que legal, a gente vibra com isso. Agora lá na Jerusalém Celestial, nós vamos ficar contando esses testemunhos, tudo isso que Ele fez por nós aqui na terra, nos arrancando das mãos sujas do diabo, e as libertações que Ele operou na nossa vida, as curas, os milagres e prodígios, a prosperidade, enfim, tudo que Ele fez por nós aqui nesse mundo, vai parecer pequenininho, porque nós vamos estar vivendo o maior acontecimento de todos os tempos. Nós vamos estar na presença do Deus vivo. Nós vamos estar na presença do grande rei. Nós vamos estar com Cristo para sempre. E aí sim, viremos com o Senhor para possuir a terra e para governar com Cristo durante 1000 anos. Aí nós vamos dar prosseguimento às profecias. Aí nós vamos viver estas profecias. Nesse momento, o que, que nós estamos vivendo? O final da dispensação da graça. Neste momento, o que, que nós estamos vivendo? Os últimos segundos dos últimos dias. E Ele faz o convite aqui: vede que não rejeiteis ao que fala. Não é para rejeitar. Eu vou fazer um convite já já, em nome de Jesus, em nome do Senhor, eu vou fazer um convite já já. Mas a palavra já está avisando, já está exortando: não rejeiteis ao que fala. Porque quando eu fizer esse convite, eu estou fazendo em nome do Senhor Jesus. Quem rejeitar o convite que eu vou fazer já já, não estará rejeitando a mim, estará rejeitando ao autor da palavra. Vede que não rejeiteis ao que fala, porque se não escaparam aqueles que rejeitaram o que na terra os advertia, muito menos nós, se nos desviarmos daquele que é dos céus. Toda a igreja fique de pé, por favor. Jesus profetizou que nos últimos dias as pessoas estariam voltadas para os seus próprios interesses, comprando, vendendo, negociando, planejando. Nunca, amados, na história da humanidade se consumiu tanto quanto agora. Nunca o mundo assistiu a uma era de materialismo como nós estamos vivendo nestes últimos dias. E nunca também nós assistimos tantas barbaridades, tantas crises, tantos problemas. As pessoas correndo de uma parte para outra o tempo todo, e as pessoas não têm mais tempo para Deus. Jesus disse que nos últimos dias, por se multiplicar a iniquidade, o amor de muitos esfriará. Nunca a humanidade foi tão fria com Deus. Nunca as pessoas foram tão indiferentes com Deus. Infelizmente, esta profecia também está se cumprindo. Mas Ele envia a palavra. Ele sempre manda a palavra. Porque Ele tem um desejo incontrolável de salvar. Deus tem um desejo de salvar que é quase uma obsessão. Por isso que Ele envia a palavra. Por isso que Ele traz a pessoa para conversar com ela e conta o que Ele vai fazer. Ele conta em detalhes. Eu vou fazer uma coisa muito grande. Naqueles dias eu farei isto. São os nossos dias. É neste nosso tempo que Ele vai fazer isso. Quem não subir no arrebatamento vai ficar para a grande tribulação. E ai de quem não subir. Ai de quem ficar nesse planeta. Porque se tudo já está difícil, você não tem ideia de como vai ficar pior. Mas Deus não quer que você fique para a grande tribulação. Ele quer incluir você naquele grupo de milhões e milhões de pessoas que serão transportadas instantaneamente no maior êxodo, na maior mudança populacional de todos os tempos, onde Ele vai tirar uma grande população da terra e levar para outro lugar. Ele vai fazer essa população subir. E Ele já disse que só vai subir quem for lavado e remido no sangue de Jesus Cristo. Ele já contou tudo em detalhes. E agora Ele está dizendo para você: se você quiser, é o tempo do favor, é o tempo da graça. Você não precisa merecer. Se você quiser, você pode tomar o meu sangue agora e se purificar de todos os seus pecados. Se você quiser, Ele diz, você pode pegar o sangue que eu verti na cruz e se lavar de todos os seus pecados. E com a marca do meu sangue, eu vou transportar você para Sião Celestial, para Jerusalém Celestial, para a minha cidade, a cidade eterna, se você quiser. Só depende de você. Só depende de você falar assim: eu quero. Eu quero entregar minha vida para Jesus. Eu quero me lavar com o sangue de Jesus. Eu quero que todos os meus pecados sejam apagados agora. Eu quero estar pronto, pronta para esse grande êxodo que está para acontecer na face da terra. É um êxodo extraordinário. É uma mudança extraordinária. É um transporte extraordinário. Se fosse agora que isso aconteceria, seria mais ou menos assim: anjos nas nuvens do céu, em oculto, todos com a trombeta na boca, e o Senhor Jesus em oculto também nas nuvens, e seus anjos espalhados ao redor do globo, todos ocultos nas nuvens. Se fosse agora, se fosse já, o Senhor diria: meus santos anjos, toquem agora as trombetas ao mesmo tempo. E aquele sonido estridente, tocado simultaneamente em todo o globo, iria ser ouvido pelas pessoas que verdadeiramente são lavadas pelo sangue de Jesus. Os que têm a marca do sangue de Jesus vão ouvir o toque da trombeta. Se fosse agora, você ia sentir uma alegria muito grande, um regozijo muito grande. Se a trombeta tocasse nesse instante, você ia sentir vontade de dar um

é maior ou não é do que aquele êxodo que ele fez no passado de tirar os filhos de Israel do Egito e transportar para Canaã terrestre? É maior ou não é? O arrebatamento vai ser muito maior. Nós só falaremos disso. Ele é o Senhor que nos arrebatou. Ele é o Senhor que nos tirou da terra e nos transportou para Jerusalém Celestial. Nós só vamos falar disso. Ele prometeu que vai fazer isso. E é nesses dias. Ainda dá tempo. Ainda que fosse o último segundo do tempo da graça, da dispensação do favor, ainda que fosse o último segundo, dá tempo de você levantar a tua mão rapidamente e dizer: eu quero entregar minha vida para Jesus agora. Eu quero recebê-lo como meu único, suficiente, exclusivo e eterno Salvador. Quem quer, ergue a sua mão direita assim bem alto. Todos os que querem, ergam as mãos assim direita bem alto. Oh glória, vamos aplaudir o Senhor Jesus por cada mão que foi levantada, por cada vida que disse eu quero. Você que ergueu a tua mão, vem aqui para frente agora, sai do teu lugar, pede licença para as pessoas e vem aqui para frente. É assim que começa o êxodo. Você dá um passo para Deus, mas Ele vai transportar você por milhões e milhões de quilômetros instantaneamente. É assim que começa o êxodo, é um passo para Deus. Oh glória, vamos aplaudir o Senhor Jesus por cada vida que está chegando aqui. É assim que começa o êxodo. Você sai do teu lugar e vem aqui na frente para entregar a vida para Jesus. Oh glória! Igreja, não é hora de desviar. Não é hora. A palavra disse: não é a hora de desviar. Em nome de Jesus. Você que está sem igreja, você que está afastado, afastada, não interessa os motivos. Os motivos agora não importam. O que interessa é o seguinte: a tua alma está suspirando de saudades? Você sente falta da casa do Pai? Você quer voltar, filho pródigo? Você quer voltar, filha pródiga? Então saia do teu lugar e vem aqui para frente. Se você está com saudade, vem aqui para frente. O Pai também está com saudade de você. O Pai está de braços abertos para te receber. Isso, venha, venha, venha. Saia do teu lugar e venha. Vamos aplaudir mais o Senhor Jesus. Venha, venha, venha, venha. Não é hora da gente desviar. Venha. Vamos aplaudir mais o Senhor Jesus. Amados, vocês se lembram da profecia que ele fez? Nos últimos dias, por se multiplicar iniquidade, o amor de muitos esfriará. O amor está esfriando. Pastor, eu sinto que eu estou esfriando. Às vezes eu não tenho vontade de ir na igreja. Às vezes eu não tenho vontade de orar. Às vezes eu não tenho vontade de ler a palavra. Às vezes eu não tenho vontade de evangelizar. Às vezes eu não tenho vontade de cooperar. Pastor, eu já não oro como eu orava antigamente. Eu já não busco como eu buscava antigamente. Eu já não trabalho como eu trabalhava antigamente. Eu estou esfriando. Em nome de Jesus, o esfriamento tem que acontecer, mas não na tua vida. De jeito nenhum na tua vida, não. Se fosse uma coisa inevitável para você, Ele não te avisaria. Ele está dizendo isso para te despertar, para que você venha buscar um avivamento na tua fé, para que você seja renovado, renovada na tua fé. Então você que está fraco, fraca, frio, fria e não quer continuar assim, vem aqui para frente em nome de Jesus, porque nós vamos orar. Hoje a tua fé vai ser totalmente renovada. Hoje você vai sair daqui totalmente restaurado. Hoje você vai ser totalmente reedificado, reedificada. São os últimos dias. Nós não podemos vacilar nos últimos dias. Isso, venha. Venha, venha, venha. Vamos nos ajoelhar diante do altar. E você que está ouvindo pela rádio ou pela TV e quer voltar para

0: Jesus, eu quero entregar a vida para Jesus. Se ajoelha ao lado do teu rádio, se ajoelha ao lado do teu televisor. Você que está assistindo essa mensagem num DVD, se ajoelha aí ao lado do teu DVD. Você que está dirigindo e ouvindo esta mensagem, quer entregar a vida para Jesus ou voltar para Jesus, não precisa parar o veículo, diminua a velocidade. Coloque a mão direita sobre o teu coração. E eu vou pedir para cada pessoa que está de joelhos aqui comigo na Paz e Vida, sede do Distrito Federal, Taguatinga, coloque a mão direita sobre o teu coração. Vou pedir à igreja que estenda a mão direita na direção de cada pessoa que está ajoelhada. Vamos orar agora, você que está de joelhos, com a mão direita sobre o teu coração, ore assim comigo. Meu Deus e meu Pai, meu Deus bendito, meu Deus amado, eu ouvi a tua santa palavra e nela eu creio. Eu sei que o Senhor vai cumprir do jeito que falou, e eu sei também que já está tudo pronto e que a qualquer momento vai começar o maior êxodo de todos os tempos, e eu não quero ficar de fora da Canaã celestial. Eu quero, Senhor, ser transportado para a tua Jerusalém, para a tua cidade, para a cidade santa. Então vem agora, Senhor, e me purifica com aquele sangue que foi vertido na cruz do Calvário. Lava agora as minhas vestiduras no sangue do Cordeiro, e me purifique, Senhor, de toda iniquidade. Apague agora as minhas transgressões. Renove, Senhor, a minha fé. Me restaure agora. Me fortalece. Me transforma. Me firma. Meu Deus da glória, completa a tua obra na minha vida. E a tua obra, Senhor, só estará completa quando eu, além de ser uma pessoa salva, eu esteja também na tua cidade santa, na Jerusalém celestial. Meu Pai querido, meu Deus amado, transforma agora todo o meu ser. Escreve o meu nome no livro da vida do Cordeiro e me guarda, Senhor, até aquele grande dia, por Jesus Cristo, o meu único, suficiente, exclusivo e eterno Salvador, para todo sempre. Amém.
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2: Não vos inquieteis, pois, pelo dia de amanhã, porque o dia de amanhã cuidará de si mesmo. Basta cada dia o seu mal. Mateus 6:34.

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1: 12 horas e 2 minutos.
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Bem-aventurado o homem que não anda segundo o conselho dos ímpios, nem se detém no caminho dos pecadores, nem se assenta na roda dos escarnecedores. Antes tem seu prazer na lei do Senhor, e na sua lei medita de dia e noite. Salmos 1, 1 e 2.

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1: 12 horas e 17 minutos.
2: E toda língua confesse que Jesus Cristo é o Senhor, para a glória de Deus Pai. Filipenses 2:11.

Qualquer coisa que lhe pedirmos, dele receberemos, porque guardamos os seus mandamentos e fazemos o que é agradável à sua vista. 1 João 3, 22.

depois vier o Filho do Homem na sua glória, e todos os anjos com ele, então se assentará no trono da sua glória. E diante dele serão reunidas todas as nações, e ele separará uns dos outros como o pastor separa as ovelhas dos cabritos, e porá as ovelhas à sua direita, mas os cabritos à esquerda. Então dirá o rei aos que estiverem à sua direita: vinde benditos de meu Pai, possuí por herança o reino que vos está preparado desde a fundação do mundo. Mateus 25, 31 a 34.

0: Nós não temos recebido o Espírito do mundo, mas sim o Espírito que provém de Deus, a fim de compreendermos as coisas que nos foram dadas gratuitamente por Deus. 1 Coríntios 2:12.
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0: vede com grande caridade nos tem concedido, Pai, que fôssemos chamados filhos de Deus. 1 João 3:1.
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2: 12 horas e 47 minutos.
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0: tenho sem demora. Guarda o que tens, para que ninguém tome a tua coroa. Apocalipse 3:11.
1: 12 horas e 54 minutos.

a presença do Senhor. Em silêncio, um homem estava mergulhado no trabalho. Havia passado boa parte do dia no seu escritório de casa, perdido entre documentos, disquetes, pastas e planilhas. O tempo parecia escoar muito mais rapidamente do que ele era capaz de trabalhar. Já nervoso por ter ainda muito trabalho para concluir, ouviu umas batidinhas na porta e a voz de seu filho de 5 anos pedindo para entrar. "O que você quer?", perguntou amistosamente ao abrir a porta. "Nada", disse o menino, abraçando as pernas do pai, o que o deixou sem graça. E o menino disse: "Como você está sozinho há tanto tempo, eu vim para ficar juntinho de você." E sem dizer mais nada, sentou-se em uma cadeira onde permaneceu em silêncio, feliz por estar ao lado do pai, observando-o trabalhar. Como Deus se alegraria se fôssemos simples assim, buscando-o não para pedir-lhe bênçãos ou soluções para nossos problemas, mas simplesmente para estar a seu lado, tão somente por desejar desfrutar da sua presença. Busquemos o Senhor não pelo que Ele faz, mas pelo que Ele é.

Quando passares pelas águas, eu serei contigo. Quando pelos rios, eles não te submergirão. Quando passares pelo fogo, não te queimarás, nem a chama arderá em ti. Porque eu sou o Senhor teu Deus, o Santo de Israel, o teu Salvador. Isaías 43, 2 e 3. Se vós, pois, sendo maus, sabeis dar boas dádivas a vossos filhos, quanto mais vosso Pai que está nos céus dará boas coisas aos que lhas pedirem. Mateus 7:11. 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

você e sua casa servirão ao Senhor. Creia. Deus tem um projeto para sua casa, Deus tem um projeto para sua família. Insista, invista na sua família. Oh, aleluia.

porque fostes comprados por bom preço. Glorificai, pois, a Deus no vosso corpo e no vosso espírito, os quais pertencem a Deus. 1 Coríntios 6,

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1: 13:19.
2: Aquele, pois, que sabe fazer o bem e não o faz, comete pecado. Tiago 4:17.

Eu mesmo sou que apago as tuas transgressões por amor de mim, e dos teus pecados não me lembro. Isaías 43, 25.

0: não és tu aquele que secou o mar, as águas do grande abismo, o que fez do fundo do mar um caminho para que por ele passassem os remidos. Assim voltarão os resgatados do Senhor, e virão com júbilo a Sião, e haverá perpétua alegria sobre as suas cabeças. Gozo e alegria alcançarão, e a tristeza e o gemido fugirão. Isaías 51, 10 e 11.
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2: 13 horas e 49 minutos.
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0: sereis para mim santos, porque eu, o Senhor, sou santo, e vos separei dos povos para serdes meus. Levítico 20, 26.
1: 13 horas e 54 minutos.

toda boa dádiva e todo dom perfeito vem do alto, descendo do Pai das luzes, em quem não há mudança nem sombra de variação. Tiago 1:17.

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1: 14 horas.
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ainda que a figueira não floresça, nem haja fruto nas vides, ainda que falhe o produto da oliveira, e os campos não produzam mantimento, ainda que o rebanho seja exterminado da malhada, e nos currais não haja gado, todavia eu me alegrarei no Senhor, exultarei no Deus da minha salvação. Abacuque 3, 17 e 18.

Respondeu João a todos, dizendo: Eu, na verdade, vos batizo em água, mas vem aquele que é mais poderoso do que eu, de quem não sou digno de desatar a correia das alparcas. Ele vos batizará no Espírito Santo e em fogo. Lucas 3:16.

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1: 14 horas e 15 minutos.
2: Bem-aventurado o povo cujo Deus é o Senhor. Salmos 144, 15.

0: Flash Zanesi.
1: Mara, maravilha.
0: Maravilha é você. Você é uma

deles, vendo que fora curado, voltou glorificando a Deus em alta voz. E prostrou-se com o rosto em terra aos pés de Jesus, dando-lhe graças. E este era samaritano. Perguntou, pois, Jesus: não foram limpos os 10? E os 9 onde estão? Não se achou quem voltasse para dar glória a Deus, senão este estrangeiro. E disse-lhe: levanta-te e vai, a tua fé te salvou. Lucas 17, 15 a 19. Não seja sábio aos teus próprios olhos. Teme ao Senhor e aparta-te do mal. Isso será saúde para a tua carne e refrigério para os teus ossos. Provérbios 3, 7 e 8.

0: à espera. Às vezes esperamos demais para dizer palavras de perdão. Às vezes esperamos demais para expressar gratidão. Às vezes esperamos demais para dar uma palavra de ânimo. Às vezes esperamos demais para oferecer consolo. Às vezes esperamos demais para estender a mão a quem precisa. Às vezes esperamos demais para dar amor. Às vezes esperamos demais para abrir o coração. Às vezes esperamos demais para deixar Deus operar. Deus também está esperando, esperando que paremos de esperar.
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0: Bem-aventurada é a nação cujo Deus é o Senhor, e o povo que Ele escolheu para a sua herança. Salmos 33, 12.

0: porque há um só Deus e um só mediador entre Deus e os homens, Jesus Cristo homem. 1 Timóteo 2:5.
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2: 14:46.
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1: 14 horas e 52 minutos.

Tão formosos sobre os montes são os pés do que anuncia as boas novas, que proclama a paz, que anuncia coisas boas, que proclama a salvação, que diz a Sião: o teu Deus reina. Isaías 52, 7.

0: Deus tem planos para cumprir em nossas vidas. Essa é a mensagem de toda a Bíblia e é isso mesmo que estamos estudando aqui no Encontro com a Palavra, escrito pelo pastor Dick Woodward e narrado pelo pastor Edson Bruno. Fique atento a mais um programa que o Ministério Cooperativo Internacional leva a você. 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
1: Seja muito bem-vindo para mais um Encontro com a Palavra. Estou feliz com sua participação em mais esse estudo da Bíblia. Para aqueles que começaram a ouvir o programa há pouco tempo, quero contar que começamos o estudo da Bíblia a partir do livro de Gênesis no Velho Testamento e hoje já estamos no Novo Testamento, nas cartas do apóstolo Paulo. Aliás, estamos quase acabando mais esta divisão. Lembre-se que, desta vez, não estamos seguindo a mesma ordem em que as cartas foram escritas. Por isso, hoje falaremos sobre uma carta curta, mas muito interessante, de Paulo para um homem rico e convertido, chamado Filemão. Depois voltaremos para a segunda epístola de Paulo a Timóteo. Estamos quase concluindo o estudo das epístolas de Paulo. Filemão é a quarta carta de Paulo escrita da prisão. Como você verá nos próximos programas, a segunda carta de Paulo a Timóteo também foi escrita da prisão, o que totaliza 5. Apesar da carta de Paulo a Filemão ser uma carta mais curta, ela possui um conteúdo muito importante para aplicação, principalmente na área social. A razão de Paulo ter escrito esta carta foi a seguinte. Filemão era um gentil rico que vivia em Colossos. Parte da igreja de Colossos, para quem Paulo também escreveu uma carta, reunia-se na casa deste homem rico. Filemão era dono de um escravo chamado Onésimo. Onésimo significa útil, e talvez Filemão tenha lhe dado este nome porque ele fosse um escravo muito valioso. Aparentemente, Onésimo roubou o dinheiro do seu senhor Filemão e fugiu, tornando-se ao mesmo tempo fugitivo e ladrão. Mas quando Onésimo conheceu Paulo na cidade de Roma, converteu-se a Jesus Cristo. Ele nasceu de novo naquela prisão em Roma. Nascer de novo envolve arrependimento. E para cada pessoa, o arrependimento implica em algo diferente. Para Onésimo, arrependimento significou ter de voltar para seu mestre Filemão e encarar as consequências. Deve ter sido isso que Paulo falou para ele. Mas disse também que enviaria uma carta, porque conhecia Filemão muito bem. Foi através de Paulo que Filemão se converteu. Por isso, Paulo escreveu esta carta pedindo por Onésimo, para que Filemão o recebesse de volta, não como um ladrão ou um escravo fugitivo, mas como um irmão em Cristo. Quando Onésimo voltou para seu senhor Filemão, levou consigo esta carta de Paulo. Onésimo tinha fugido como um escravo e ladrão e agora voltava como um nascido de novo, um seguidor de Jesus Cristo. Essa é a história da carta de Paulo a Filemão. Mas quando começamos a lê-la, percebemos que, apesar de ser uma carta muito curta, possui um conteúdo prático-social muito importante com importantes implicações. Esta carta é uma obra-prima na questão da diplomacia. Paulo era um mestre em várias áreas. Ele nos deixou obras-primas nas áreas da teologia, teologia pastoral, ministerial e em muitas outras áreas. Agora iniciaremos o estudo de sua obra-prima na área da diplomacia, de ação social. Como já falei, alguns cristãos nos Estados Unidos, no Brasil e em outros países das Américas foram donos de escravos. Alguns deles gostavam de encomendar sermões que falassem sobre o que a Bíblia ensina aos escravos, principalmente os textos de Colossenses e Efésios, em que o apóstolo Paulo fala para os escravos servirem a seus senhores como ao próprio Senhor Jesus Cristo. Também comentei que esses mesmos senhores de escravos não queriam que seus escravos lessem a carta de Paulo a Filemão. Esta carta de Paulo a Filemão foi muito importante nos Estados Unidos durante a Guerra Civil, que girou principalmente em torno da escravidão, porque nessa carta está implícito que somos todos um em Jesus Cristo. Em Cristo não existe a diferença entre homem e mulher, livre, escravo, grego ou judeu. Somos todos um em Cristo. Quando o escravo Onésimo nasceu de novo, toda a sua vida e os relacionamentos que tinha, inclusive o relacionamento com seu senhor Filemão, Isso mudou também. Como seu senhor era um nascido de novo, as implicações sociais e as aplicações dessa carta foram muito importantes. O relacionamento entre Filemon e seu escravo Onésimo mudou completamente. Esta carta tão curtinha é uma das cartas de maior impacto social que Paulo escreveu. Nessa leitura que faremos da carta que Paulo mandou através de Onésimo para Filemon, observe sua diplomacia e tato. Leia e observe como Paulo abordou de maneira positiva um problema tão delicado. Paulo, prisioneiro de Jesus Cristo, e meu irmão Timóteo, a você, Filemon, nosso amado cooperador, a irmã Áfia, provavelmente a mulher de Filemon, Arquipo, nosso companheiro de lutas, talvez o filho de Filemon e Áfia, e a igreja que se reúne com você em sua casa. É interessante que Paulo dirija a carta para toda a igreja que se reunia na casa de Filemon, porque Filemon ia tratar desse assunto com todos, não como um problema particular dele, mas um assunto a ser tratado com toda a igreja que se reunia na sua casa. E a saudação era sempre: graça e paz da parte de Deus, nosso Pai, e do Senhor Jesus Cristo. Esta é a parte diplomática da carta. Ao observar o objetivo de Paulo ao escrevê-la, observe como é bonito o modo como ele trata do assunto. Sempre dou graças a meu Deus, lembrando-me de você nas minhas orações, porque ouço falar da sua fé no Senhor Jesus e do seu amor por todos os santos. Encontramos aqui a primeira aplicação. Oro para que a comunhão que procede da sua fé seja eficaz no pleno conhecimento de todo o bem que temos em Cristo. Mais uma aplicação. Seu amor me tem dado grande alegria e consolação, porque você, irmão, tem reanimado o coração dos santos. Agora Paulo começa a entrar no assunto propriamente dito. Por isso, mesmo tendo em Cristo plena liberdade para mandar que você cumpra o seu dever, prefiro fazer um apelo com base no amor. Eu, Paulo, já velho, e agora também prisioneiro de Cristo Jesus. Isso é tocante, não é? Ficou difícil para Filemon responder essa carta, não? Bom, Paulo continua. Apelo em favor de meu filho Onésimo, que gerei enquanto estava preso. Agora ele tem até uma pontada de humor. Ele antes era inútil, mas agora ele é útil, tanto para você quanto para mim. O nome Onésimo significava útil, por isso Paulo brinca com as palavras. Mando-o de volta a você como se fosse o meu próprio coração. Gostaria de mantê-lo comigo para que me ajudasse em seu lugar enquanto estou preso por causa do Evangelho, mas não quis fazer nada sem a sua permissão, para que qualquer favor que você fizer seja espontâneo e não forçado. Paulo valorizava a qualidade que Deus nos deu do livre-arbítrio. Vocês estão lembrados como ele enfatizou esta questão quando falou do sofrimento dos santos nos capítulos 8 e 9 de 2 Coríntios? O ato de contribuir ou doar deve ser voluntário, conforme o coração. Deus ama o que dá com alegria. Um presente não deve ser dado sob coação. Isso era muito importante para Paulo. Paulo escreveu mais. Talvez ele tenha sido separado de você por algum tempo para que você o tivesse de volta para sempre, não mais como escravo, mas acima de escravo como irmão amado. Para mim, ele é um irmão muito amado e ainda mais para você, tanto como pessoa quanto como cristão. Assim, se você me considera companheiro na fé, receba-o como se estivesse recebendo a mim. Observe como Paulo continua nesta aplicação. Se ele o prejudicou em algo ou lhe deve alguma coisa, ponha na minha conta. Eu, Paulo, escrevo de próprio punho. Eu pagarei, para não dizer que você me deve a própria vida. Paulo se referiu ao fato de Filemon ter aceitado Jesus através de Paulo. Sim, irmão, eu gostaria de receber de você algum benefício por estarmos no Senhor. Reanime o meu coração em Cristo. Observe como Paulo é positivo. Escrevo-lhe certo de que você me obedecerá, sabendo que fará ainda mais do que lhe peço. Além disso, prepara-me um aposento, porque graças às suas orações, espero poder ser restituído a vocês. a que Paulo está contando a Filemão que, como resultado de suas orações, ele seria solto da prisão em Roma, de onde estava escrevendo a carta. Epáfras foi pastor da igreja de Colossos, a igreja de Filemão. Então ele diz: Epáfras, meu companheiro de prisão por causa de Cristo Jesus, envia-lhe saudações, assim como também Marcos, Aristarco, Demas e Lucas, meus cooperadores. A graça do Senhor Jesus Cristo seja com o espírito de todos vocês. O ponto principal desta carta é que Paulo está dizendo a Filemão, o rico senhor de escravos, que Jesus transforma os homens e, quando isso acontece, ele também transforma a maneira como esta pessoa se relaciona com outros. Pense em como Jesus Cristo transformou a vida de Paulo. Paulo tinha sido um fariseu, um rabino, um zelote, e no seu zelo prendeu e levou à morte seguidores de Cristo. Pense em como Jesus Cristo transformou. Se não fosse assim, como um velho rabino fariseu como Paulo, que tinha sentado aos pés de Gamaliel, se relacionaria com um gentil como Filemão? Um judeu era proibido de visitar a casa de um não-judeu. Como então Paulo poderia se relacionar com Filemão se Cristo não tivesse transformado tanto um como o outro? Pior ainda, o que Paulo teria a ver com um escravo fugitivo feito Onésimo? Onésimo era um gentil, escravo, ladrão, fugitivo. O que um velho fariseu feito Paulo teria a ver com um homem feito Onésimo se Cristo não o tivesse transformado? A principal aplicação e implicação desta carta está na vida de Filemão. Imagine quanto Jesus transformou sua vida. Nesta carta, o apóstolo Paulo está sugerindo que as mudanças que Jesus fez na vida de Filemão deveriam atingir o seu relacionamento com Onésimo, o escravo fugitivo. Depois pense em como Jesus transformou a vida de Onésimo. Ele era um ladrão e um escravo fugitivo. A pena para esses dois crimes era a morte. Ele tinha sido pego e seria morto, mas se converteu. E o apóstolo Paulo escreveu para seu senhor dizendo: quero que você o receba de volta. É claro que isso significava perdoar Onésimo e recebê-lo, não mais como um escravo fugitivo que deveria ser executado, não como um ladrão que deveria ir para a prisão. Ele queria que Filemão recebesse Onésimo como um irmão em Cristo. Isso não é demais? Ele tinha sido um escravo fugitivo, e Paulo diz: Filemão, receba-o como um irmão. Vocês não acham que se Paulo tivesse um filho mesmo, de sangue, Filemão receberia bem? Paulo escreveu: apelo em favor de meu filho Onésimo, que gerei enquanto estava preso. Este é o amor de Cristo, o amor que transforma. Pense nisso e até o próximo programa.
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3: Aquele que é poderoso para fazer tudo muito mais abundantemente além daquilo que pedimos ou pensamos, segundo o poder que em nós opera, a esse seja glória na igreja e em Cristo Jesus, por todas as gerações, para todo sempre. Amém. Efésios 3, 20 e 21.
4: Tu és aquele que nos cura, Pai.

palavra do Senhor diz em Êxodo 23, 25, amados, que quando um servo de Deus adora, quando ele levanta suas mãos e adora ao Senhor, Deus entrega a sua bênção, derrama a sua bênção sobre ele, e continua dizendo esse versículo, que

0: Quantos creem que Ele é o Deus que te cura? Oh, Senhor, uma unção de cura sobre este lugar nesta noite.
1: Oh. Quando Abraão tinha 99 anos, apareceu-lhe o Senhor e lhe disse: Eu sou Deus Todo-Poderoso. Ande em minha presença e seja perfeito. Gênesis 17:1.

não resista a esse amor. Não ofereça nenhuma resistência. Oh, aleluia. Sinto o amor de Deus invadindo a sua vida agora.

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1: Olá, meus queridos, paz do Senhor, pastor Donizete, Igreja da Promessa. Segundo Crônicas 20:22, Gota de Mel. Eles estavam em luta e o Senhor então disse para cantar. Eles cantaram. Enquanto eles cantavam, louvavam o Senhor deu vitória a eles. Desbaratou os inimigos. Diz o texto, tendo eles começado a cantar e a dar louvores, pôs o Senhor emboscadas e foram desbaratados. Lembra de Paulo e Silas também, presos lá em Filipos. O Senhor, quando começaram a cantar, Deus deu um terremoto e os libertou. Você está em luta, tem orado, tem clamado, não aconteceu nada ainda. Então daqui para frente, experimente cantar, experimente agradecer, louvando o Senhor com cânticos espirituais. Deus lhe fará triunfar. Experimente essa oportunidade, experimente essa coisa nova, cantando. Enfrentar a luta cantando e você vai ver a vitória. Jesus, saindo de Getsemane, estava cantando. Deus te abençoe, em nome de Jesus.
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2: Quem tem ouvidos, ouça o que o Espírito diz às igrejas. Ao que vencer, darei no maná escondido. Lhe darei uma pedra branca, e na pedra um novo nome escrito, o qual ninguém conhece, senão aquele que o recebe. Apocalipse 2:17.
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ainda que os vossos pecados são como a escarlata, eles se tornarão brancos como a neve. Ainda que são vermelhos como o carmesim, tornar-se-ão como a lã. Isaías 1:18.

0: na verdade vos digo, que tudo quanto pedirdes a meu Pai em meu nome, Ele vo-lo há de dar. João 16, 23.
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2: 15 horas e 45 minutos.
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0: que os meus pensamentos não são os vossos pensamentos, nem os vossos caminhos os meus caminhos, diz o Senhor. Isaías 55:8.
1: 15 horas e 52 minutos.

tudo é força, mas Jesus é poder. A pedra é forte, mas o ferro é mais forte que a pedra que se torna pó. O ferro é forte, mas o fogo é mais forte que o ferro que se derrete. O fogo é forte, mas a água é mais forte que o fogo que se apaga. A água é forte, mas a nuvem é mais forte que a água que evapora. A nuvem também é forte, mas o vento é mais forte que a nuvem que se desfaz. O vento é forte, mas os montes são mais fortes que o vento que fica preso entre os montes. Os montes são fortes, mas o homem é mais forte que os montes e com sua inteligência os perfura. Acabando com o poder dos montes, o homem diz: eu sou a criatura mais forte que existe. Até que veio a morte, e o homem que achava ser inteligente e forte o suficiente morre. A morte é forte, mas um homem chamado Jesus vem e vence a morte. Como se não bastasse.

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1: 16 horas e 1 minuto.
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0: a grandeza de Deus.
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0: Deus é grande em glória. Deus é grande em poder. Ele é grande em misericórdia, perdão, amor, justiça, benignidade e sabedoria. Deus é tão grande que a palavra de Deus diz que o céu é o seu trono e a terra o estrado dos seus pés. Ele é tão grande, mas ao mesmo tempo tão pequeno, que cabe dentro do teu coração. Deixe-o entrar.

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1: 16:17.
2: Pedro, descendo do barco e andando sobre as águas, foi ao encontro de Jesus. Mas sentindo o vento, teve medo e, começando a submergir, clamou: Senhor, salva-me. Imediatamente estendeu Jesus a mão, segurou-o e disse-lhe: Homem de pouca fé, por que duvidaste? E logo que subiram para o barco, o vento cessou. Mateus 14:29-32.

Amado, desejo que te vá bem em todas as coisas e que tenha saúde, assim como bem vai a tua alma. 3 João 1:2.

0: amigo. Meu amigo não voltou do campo de batalha, senhor. Solicito permissão para ir buscá-lo, disse um soldado ao seu tenente. Permissão negada, replicou o oficial. Não quero que arrisque a sua vida por um homem que provavelmente deve estar morto. O soldado, ignorando a proibição, saiu e uma hora mais tarde regressou mortalmente ferido, transportando o cadáver do seu amigo. O oficial estava furioso e disse: já tinha dito que ele estava morto. Agora eu perdi dois homens. Diga-me, soldado, valeu a pena trazer um cadáver? E o soldado respondeu: claro que sim, senhor. Quando o encontrei, ele ainda estava vivo e pôde me dizer: tinha certeza que você viria. Amigo é aquele que chega quando todo mundo já se foi. Jesus, o amigo certo das horas incertas.
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exultou Jesus no Espírito Santo e disse: Graças te dou, ó Pai, Senhor do céu e da terra, porque ocultaste estas coisas aos sábios entendidos e as revelaste aos pequeninos. Sim, ó Pai, porque assim foi do teu agrado. Lucas 10, 21.

0: Estando ele numa das cidades, apareceu um homem cheio de lepra que, vendo a Jesus, prostrou-se com o rosto em terra e suplicou-lhe: Senhor, se quiseres, bem podes tornar-me limpo. Jesus, pois, estendendo a mão, tocou-lhe, dizendo: Quero, ser limpo. No mesmo instante, desapareceu dele a lepra. Lucas 5, 12 e 13.
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2: 16 horas e 46 minutos.
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0: Eis que a mão do Senhor não está encolhida para que não possa salvar, nem surdo seu ouvido para que não possa ouvir. Mas as vossas iniquidades fazem separação entre vós e o vosso Deus. Isaías 59, 1 e 2.
1: 16 horas e 51 minutos.

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1: 17 horas.
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Achava-se ali um homem que havia 38 anos estava enfermo. Jesus, vendo-o deitado e sabendo que estava assim havia muito tempo, perguntou-lhe: Queres ficar são? Respondeu-lhe o enfermo: Senhor, não tenho ninguém que, ao ser agitada a água, me ponha no tanque. Assim, enquanto eu vou, desce outro antes de mim. Disse-lhe Jesus: Levanta-te, toma o teu leito e anda. Imediatamente o homem ficou são, e tomando seu leito começou a andar. João 5, 5 a 9.

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1: 17 horas e 18 minutos.
2: Porque o Senhor conhece o caminho dos justos, mas o caminho dos ímpios perecerá. Salmos 1:6.

0: nisto se manifestou o amor de Deus para conosco, em que Deus enviou seu Filho unigênito ao mundo para que por meio dele vivamos. 1 João 4:9.
1: Aleluia. Nenhuma das boas palavras que o Senhor liberou caíram por terra. Todas se cumpriram, Simone.

0: Obrigado, amiga.
1: E esta é a confiança que temos nele, que se pedirmos alguma coisa segundo a sua vontade, ele nos ouve. 1 João 5:14.
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0: estes sinais seguirão aos que crerem. Em meu nome expulsarão os demônios, falarão novas línguas. Marcos 16, 17.
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2: 17:49.
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0: Além do rio. Além do rio existe um lugar para mim. Além do rio existe paz. Além do rio a vida não terá mais fim. Com meu Jesus irei morar. Tenho já sonhado com aquelas moradas que olho algum aqui não viu e nunca verá. Tem beleza incapaz de ser comparada, pois a glória do Senhor presente está. Muito mais bonito que o sol no poente é o encontro de irmãos de fé redimidos. Compensou viver, lutar, vencer afinal.
2: 17:50.
4: Canta cântico de Miriam, canta cântico de Ana, levantai-vos, mulheres.

Senhor é o que tira a vida e a dá, faz descer ao céu e faz subir dali. O Senhor empobrece e enriquece, abate e também exalta. 1 Samuel 2, 6 e 7.

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1: 18 horas e 2 minutos.
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0: Quantos querem andar sobre as águas? O bom de andar sobre as águas, sabe o que que é? É que no caminho, apesar de encontrar adversidades e ondas altas, no caminho, olhando para Jesus, a gente pode ter uma certeza. A gente está caminhando para o centro da vontade de Deus. E é nesse lugar que eu quero, que eu preciso estar.
1: Cura-me, ó Senhor, e serei curado. Salva-me e serei salvo, pois Tu és o meu louvor. Jeremias 17, 13.

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1: 18 horas e 17 minutos.
2: Porque eu, Senhor teu Deus, te seguro pela tua mão direita e te digo: não temas, eu te ajudarei. Isaías 41, 13.

disse Jesus: Vinde a mim todos os que estáis cansados e oprimidos, e eu vos aliviarei. Mateus 11, versículo 28.

0: As minhas ovelhas ouvem a minha voz, e eu as conheço e elas me seguem. Eu lhes dou a vida eterna, e jamais perecerão, e ninguém as arrebatará da minha mão. João 10, 27 e 28.
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enquanto guardaste a palavra da minha perseverança, também eu te guardarei da hora da provação que há de vir sobre o mundo inteiro. Apocalipse 3:10.

0: Assim como o corpo sem o espírito está morto, assim também a fé sem obras é morta. Tiago 2:26.
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2: 18:46.
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0: as vós sois a geração eleita, o sacerdócio real, a nação santa, o povo adquirido, para que anuncieis as grandezas daquele que vos chamou das trevas para a sua maravilhosa luz. 1 Pedro 2:9.
1: Dezoito horas e 51 minutos.

Alegrai-vos na esperança, sede pacientes na tribulação, perseverai na oração. Romanos 12, 12.

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1: 19:03.
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visão divina. Outro dia entrei numa loja, vi um anjo por trás do balcão. Maravilhado com aquela visão divina, perguntei-lhe: Anjo do Senhor, o que vendes? Ele respondeu-me: Todos os dons de Deus. Custam muito caro? Perguntei. Não é tudo de graça, é só escolher, respondeu. Contemplei então a loja, vi jarros e vidros de fé, pacotes de esperança, caixinhas de salvação e sabedoria. Tomei coragem e pedi: Por favor, embrulhe para mim muito amor de Deus, todo o perdão dele, um punhado de fé, bastante felicidade e salvação eterna para mim e para toda a minha família. O anjo do Senhor anotou meu pedido, separou os itens e acondicionou tudo num pequeno embrulho que cabia na palma da minha mão. Surpreso, perguntei-lhe: Como é possível caber tudo isso aqui nesse pacotinho? O anjo do Senhor respondeu-me sorrindo: Na loja de Deus, não vendemos frutos, apenas sementes.

Ele cuida de você. Logo após um ataque terrorista, alguns sobreviventes foram convidados para compartilharem o que havia acontecido em suas vidas. Em todos os casos, ocorreram pequenos detalhes que fizeram grande diferença naquele dia. O chefe de uma empresa havia chegado tarde porque aquele era o primeiro dia de seu filho na escola. Uma senhora atrasou-se porque o despertador não funcionou. Outra ficou presa num congestionamento no trânsito. Alguém havia perdido o ônibus. Outro teve dificuldade em fazer o carro funcionar. Havia muitos outros casos, detalhes ou contratempos que salvaram suas vidas. Então o Senhor disse: hoje, quando pego um congestionamento no trânsito, perco um elevador, atendo uma ligação telefônica no momento da saída, pequenas coisas que me aborreciam, penso comigo: estou exatamente onde Deus quer que eu esteja neste momento. Na próxima vez em que parecer que tudo está errado, não fique triste. Louve a Deus e agradeça, porque Ele está cuidando de você.

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1: 19 horas e 19 minutos.
2: Eu sou o Senhor e não há outro. Fora de mim não há Deus. Isaías 45:5.

todos choravam e pranteavam. Ele, porém, disse: Não choreis, ela não está morta, mas dorme. E riam-se dele, sabendo que ela estava morta. Então ele, tomando-lhe a mão, exclamou: Menina, levanta-te. E o seu espírito voltou, e ela se levantou imediatamente. E Jesus mandou que lhe desse de comer. Lucas 8, 52 a 55.

0: Senhor, seja tudo que tenho, que sou, está nas tuas mãos.
1: Quem é Deus, senão o Senhor? E quem é rocha, senão o nosso Deus? 2 Samuel 22, 32.
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0: Mas sobretudo, meus irmãos, não jureis nem pelo céu, nem pela terra, nem façais qualquer outro juramento. Seja, porém, o vosso sim, sim, e o vosso não, não, para não cairdes em condenação. Tiago 5:12.
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2: 19:46.
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5: Aleluia. Pode passar o céu, a terra e o mar, mas as palavras do Senhor jamais irão passar. Se Ele fez promessas para você, pode acreditar que elas vão se cumprir.

grande joalheiro. Há muito tempo, um jovem que vivia desanimado dirigiu-se ao seu professor dizendo: "Me sinto tão fraco que não tenho forças para fazer nada. Dizem até que não sirvo para nada e que não faço nada certo. O que posso fazer para que me valorizem mais?" E o sábio professor tirou um anel que estava usando e deu ao garoto dizendo: "Tente vender este anel pelo máximo possível, mas não aceite menos que uma moeda de ouro." E o jovem pegou o anel e partiu. Ofereceu a algumas pessoas, que olhavam com algum interesse, mas quando o jovem mencionava a moeda de ouro, alguns riam, outros saíam sem ao menos olhar para ele. Abatido pelo fracasso, resolveu voltar. E diante do seu professor disse: "Sinto muito, mas é impossível conseguir o que pediu pelo anel." E o professor disse: "Devemos saber então quanto vale. Vá até o joalheiro, diga-lhe que quer vender o anel e pergunte quanto ele dá. Mas não importa o quanto ele lhe ofereça, não o venda, volte aqui com o anel." O joalheiro examinou o anel, pesou e disse: "Agora não posso dar mais que 58 moedas de ouro por este anel." 58 moedas de ouro!" exclamou o jovem. "Sim", disse o joalheiro, "mas se não for urgente, eu posso oferecer até 70 moedas de ouro." Então o jovem pegou o anel e voltou emocionado à escola para contar ao professor. Depois de ouvir tudo que o jovem lhe contou, o professor disse: "Somos como esse anel, uma joia valiosa.

Senhor te guiará continuamente e te fartará até em lugares áridos e fortificará os teus ossos. Serás como um jardim regado e como um manancial cujas águas nunca falham. Isaías 58:11.

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1: 20 horas e 2 minutos.
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um de vós tem falta de sabedoria, peça a Deus que a todos dá liberalmente e não censura, e ser-lhe-á dada. Tiago 1:5.

meu povo que se chama pelo meu nome se humilhar e orar e buscar a minha face e se desviar dos seus maus caminhos, então eu ouvirei do céu e perdoarei os seus pecados e sararei a sua terra. 2 Crônicas 7:14.

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1: 20 horas e 15 minutos.
2: Seja, porém, o vosso falar sim, sim, não, não, pois o que passa disso vem do maligno. Mateus 5:37.

Assim diz o Senhor Deus de teu pai Davi: ouvi a tua oração e vi as tuas lágrimas. Eis que eu te sararei. 2 Reis 25.

graças a Deus. Louvado seja o nosso Senhor e Salvador Jesus Cristo. Muito boa noite, gente. 8 horas e 25 minutos agora, 8h25. Eu sou o Rubens, estou ao vivo com você. Você ouve desde a cidade de Itajaí, Santa Catarina, Brasil, Rádio Melodia.net, a sua rádio online. Graças a Deus. Boa noite. Deus abençoe sua vida. Em nome de nosso Senhor e Salvador Jesus Cristo. Glórias a Deus.

0: saia da vossa boca nenhuma palavra torpe, mas só a que seja boa para a necessária edificação, a fim de que ministre graça aos que a ouvem. Efésios 4:29.
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0: tomai sobre vós o meu jugo, e aprendei de mim que sou manso e humilde de coração, e encontrareis descanso para as vossas almas. Mateus 11:29.
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2: 20:45.
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5: Neste grande coral, num grande coral, para adorar Jesus, de frente a frente, a ditosa cidade deve ser linda. 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Não existe

0: Muitas são as aflições do justo, mas o Senhor o livra de todas. Salmos 34:19.
1: 20:50.
2: Agora você ouve desde a cidade de Itajaí, Santa Catarina, Brasil, Rádio Melodia.net, a sua rádio online. Graças a Deus, muito grato por você estar conosco. Deus te abençoe grandemente em nome de nosso Senhor e Salvador Jesus Cristo. E nosso convite para você a estar conosco todos os dias, de segunda a sexta-feira, às 9:30 da manhã, ao vivo, na apresentação do programa Rubens e Margarete. Programa Manhã com Deus, programa que está há 20 anos no ar, louvando e engrandecendo ao único que é digno de toda honra e toda glória, o Senhor Jesus Cristo. Amém? Graças ao bom Deus, Ele é bom o tempo todo, e o tempo todo Ele é bom, né, gente? Bênção de Deus, amém? Graças ao nosso Deus. Daqui um pouquinho mais, 21:30, você tem o reprise do programa de hoje aqui na Melodia. E você ouve aí de fundo Gerson Rufino, Eliane Fernandes, Há Um Tempo Eu Vou Rodar, na íntegra para você, tá bom? Beijo no teu coração, fique conosco 24 horas na Rede Mundial de Computadores, louvando e agradecendo ao único que é digno, digno de toda honra e toda glória, o Senhor Jesus Cristo. Graças a

Deus tem planos para cumprir em nossas vidas. Essa é a mensagem de toda a Bíblia e é isso mesmo que estamos estudando aqui no Encontro com a Palavra, escrito pelo pastor Dick Woodward e narrado pelo pastor Edson Bruno. Fique atento a mais um programa que o Ministério Cooperativo Internacional leva a você. Com você agora, pastor Edson Bruno.